0: Jorge Mateus, Mateus e Cauã, Gaivota. E agora dicas do Bora Emagrecer.
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0: Além da parte estética que todo mundo gosta, fortalecer os glúteos traz um benefício gigante para a saúde das suas costas. Músculos fracos nessa região fazem o quadril desalinhar e jogam todo o peso do corpo em cima da sua coluna lombar. Essa sobrecarga constante é a grande responsável por aquelas dores chatas no final de um dia de trabalho. Quando você fortalece os glúteos, o seu corpo ganha estabilidade e a postura melhora de forma natural na rotina.
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0: Continua o ritmo de Ursinho, o que eu faço agora?

0: Véia, aqui no Ritmo Perfeito, lembrança boa. O Ritmo volta já já com mais uma sequência que tá incrível. Segura aí.
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3: A Rádio Cidade informa a hora certa.
4: 9:16.
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6: Olá pessoal, e aí, tudo bem? Ter um pet traz um alívio enorme para quem vive com depressão ou ansiedade. O contato com o animal ajuda a acalmar, diminui o estresse e traz uma sensação rápida de bem-estar. Além disso, ter que cuidar do bichinho no dia a dia, dando comida e passeando, ajuda muito a pessoa a sair da rotina de isolamento e manter a mente ocupada no momento presente. No entanto, o animal não substitui a terapia nem os remédios passados pelo médico. A psicóloga Mariana Ramos alerta que adotar requer responsabilidade, tempo e dinheiro. Se a pessoa não tiver condições de cuidar direito do pet, a novidade pode acabar gerando ainda mais estresse e culpa. O bichinho é um companheiro de apoio, mas não faz o tratamento sozinho. Aqui você fica sabendo.
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1: Já estamos de volta no Ritmo Perfeito. Murilo Huffi lançou em 2025 a música Deixa Eu, onde ele fala sobre superação. Essa faixa faz parte do projeto acústico e ficou entre as 50 músicas mais tocadas do Brasil. Murilo Huffi, Deixa Eu.

0: Mioto, com Murilo Rufi, Novo Sozinho, Xande Avião, Ellie Goulding e também muito mais passando por aqui, claro, né? São músicas que estão tocando por aí, sucessos que só o Ritmo Perfeito tem pra você. Eu volto já já.
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3: A Rádio Cidade informa a hora certa.
4: 9:31.
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0: Colocar um copo de suco de fruta 100% natural na sua rotina pode ser um aliado simples para cuidar da sua saúde mental. Estudos mostram que os nutrientes das frutas ajudam a combater a inflamação e o estresse que afetam as células do cérebro. Esse hábito saudável fornece vitaminas e antioxidantes que participam da produção dos hormônios do bem-estar e do bom humor. Por isso, consumir frutas regularmente pode diminuir os riscos do surgimento de sintomas da depressão ao longo da vida. Cuide da sua alimentação diária e dê um sabor natural para deixar a sua mente mais leve.
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0: Cleiton e Romário, aproveita!

0: Luan Pereira aqui no Ritmo Perfeito, pecadinho do country. Olha que o Ritmo volta já já com mais música.
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0: Volta já.
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3: A Rádio Cidade informa a hora certa.
4: 9h45.
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0: E já estamos de volta. Fernando e Fabiano lançaram a música Não É Só Terminar, em parceria com o cantor Panda. Essa faixa faz parte do projeto No 12 e mostra que todo fim de relação deixa cicatrizes. Fernando e Fabiano com Panda, Não É Só Terminar.

0: com Ana Castela, Ilusão de Ótica. Final de mais uma edição aqui do Ritmo Perfeito. Tá de volta amanhã. Muito obrigado, viu? É, pela sua companhia, que é muito importante pra gente aqui. Ó, amanhã a gente se fala, se Deus quiser. Beijos no coração e até mais.
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2: Além da parte estética que todo mundo gosta, fortalecer os glúteos traz um benefício gigante para a saúde das suas costas. Músculos fracos nessa região fazem o quadril desalinhar e jogam todo o peso do corpo em cima da sua coluna lombar. Essa sobrecarga constante é a grande responsável por aquelas dores chatas no final de um dia de trabalho. Quando você fortalece os glúteos, o seu corpo ganha estabilidade e a postura melhora de forma natural na rotina.
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3: A Rádio Cidade informa a hora certa.
4: 10:01.
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1: A Rádio Cidade informa a hora certa.
2: 10:17.
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6: Oi gente, de volta na sua programação. O Google vai fazer uma aula gratuita de preparação para o Enem entre os dias 10 e 30 de setembro, no canal oficial do YouTube Brasil. O evento será transmitido sem parar, durante 24 horas por dia, com os professores Giz e Guanabara. O objetivo é ensinar os alunos como usar a inteligência artificial, Gemini, para organizar os estudos nessa reta final antes da prova. Durante a transmissão, os estudantes vão aprender a criar simulados personalizados, montar um cronograma de estudos e usar a tecnologia para destravar a escrita da redação. Além das aulas, o Google também liberou um guia gratuito com mais de 100 comandos, prontos para ajudar nos estudos, junto com o simulado viral que está disponível no próprio Gemini. Aqui você fica sabendo.

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1: A Rádio Cidade informa a hora certa.
2: 10h48.
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2: Colocar um copo de suco de fruta 100% natural na sua rotina pode ser um aliado simples para cuidar da sua saúde mental. Estudos mostram que os nutrientes das frutas ajudam a combater a inflamação e o estresse que afetam as células do cérebro. Esse hábito saudável fornece vitaminas e antioxidantes que participam da produção dos hormônios do bem-estar e do bom humor. Por isso, consumir frutas regularmente pode diminuir os riscos do surgimento de sintomas da depressão ao longo da vida. Cuide da sua alimentação diária e dê um sabor natural para deixar a sua mente mais leve.
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3: A Rádio Cidade informa a hora certa.
4: 11:04. 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

0: Você tá tudo certo? Chegou a hora de conferir três flashbacks na sequência? Prepare o espanador para empoeirar o seu rádio, porque o sarcófago mais precioso do seu rádio tá no ar. Number 3. We have no past. We won't reach back. Terceira posição, Cyndi Lauper, All Through the Night, 1983, faixa do álbum She's So Unusual. Number 2. Som do álbum de estreia dos americanos lançado em 1985, Starship, We Build the City. Number 1. E pra fechar tem Def Leppard, Pour Some Sugar on Me, 1987. Começou
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0: faixa do álbum lançado em 1987, o quarto da banda de rock Def Leppard. Pour Some Sugar On Me. Esse disco está na lista dos 200 álbuns definitivos do Rock and Roll Hall of Fame. Curtiu, né? Então é só ficar ligado que as velhinhas voltam a qualquer momento por aqui.
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2: A Rádio Cidade informa a hora certa.
3: 11:20.
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7: De volta na sua quinta-feira, o câncer de intestino em pessoas com menos de 50 anos tem características bem diferentes dos casos em pessoas mais velhas. Um estudo australiano analisou pacientes com a doença avançada e descobriu que os mais jovens costumam ser mulheres. Tem o tumor no lado esquerdo do intestino e possuem alterações genéticas específicas. A boa notícia é que esse grupo mais jovem conseguiu viver por mais tempo após a doença se espalhar. Os médicos explicam que entender essas diferenças no humor ajuda a escolher os melhores tratamentos para cada idade. A pesquisa mostrou que fazer testes genéticos é fundamental para planejar os cuidados e que a cirurgia para retirar a doença, aliada aos remédios corretos, traz os melhores resultados para os pacientes. Aqui você fica sabendo. A gente volta daqui a pouquinho.
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1: A Rádio Cidade informa a hora certa.
2: 11:41.
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Pai nosso que estais no céu, santificado seja o vosso nome. Venha a nós o vosso reino. Seja feita a vossa vontade, assim na terra como no céu. O pão nosso de cada dia nos dai hoje. Perdoai-nos as nossas ofensas, assim como nós perdoamos a quem nos tem ofendido. E não nos deixeis cair em tentação, mas livrai-nos do mal. Ave Maria, cheia de graça, o Senhor é convosco. Bendita sois vós entre as mulheres, e bendito é o fruto do vosso ventre, Jesus. Santa Maria, Mãe de Deus, rogai por nós, pecadores, agora e na hora de nossa morte. Amém.

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2: Suas atitudes de hoje são a base do passado do qual você vai se orgulhar amanhã. Pense nas consequências das suas escolhas, mas não fique preso ao receio de errar. Se algo der errado no caminho, não olhe para trás com arrependimento. Use a experiência para fazer diferente.
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3: A Rádio Cidade informa a hora certa.
4: 12:11.
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2: A dica de hoje é a série A Escola Amaldiçoada, na Netflix. A série traz 8 histórias aterrorizantes baseadas em quadrinhos. Uma garota que comete suicídio, uma biblioteca assombrada, comida da cantina feita com carne humana, um fantasma de cabeça, um cômodo infestado por um demônio vingativo em um prédio abandonado e uma classe que apenas alunos mortos assistem. Prepare-se para um novo tipo de terror. Durante o dia, a escola pertence aos estudantes, mas à noite é uma história completamente diferente. A Escola Amaldiçoada, na Netflix.
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6: A Rádio Cidade informa a hora certa.
7: 1:03.
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1: A Rádio Cidade informa a hora certa.
2: 8h59.
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5: Olá, tudo bem? Eu sou Alexandre Ricarte e está começando a partir de agora mais uma edição do Alô Rural. Vamos às informações do mundo do agro.
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5: A indústria têxtil brasileira está mudando a forma de lidar com os seus resíduos. Em vez de jogar fora, fábricas estão transformando as sobras em nova matéria-prima, biocombustível e embalagens. O Brasil gera cerca de 170 mil toneladas de resíduos têxteis por ano, mas só 20% são reciclados. Um exemplo vem da empresa Incofios, com fábricas em Santa Catarina e no Mato Grosso. Em 2025, ela reciclou 97,3% dos seus resíduos e reduziu o volume total gerado em quase 25%. Lá fora, a pressão também aumentou. Desde janeiro deste ano, a União Europeia passou a exigir coleta seletiva de têxteis em todos os países do bloco, o que deve forçar os exportadores brasileiros a se adaptarem.
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5: A certificação de bem-estar animal deixou de ser apenas um diferencial e virou exigência real no mercado. Frigoríficos que não comprovam boas práticas na cadeia produtiva correm o risco de perder espaço nas grandes redes de supermercados e atacadistas. A certificação em bem-estar único, a MSD Saúde Animal, existe desde 2022 e avalia mais de 150 critérios, que incluem manejo dos animais, condições de trabalho e sustentabilidade. As auditorias são realizadas pelo QIMA, Certificadora Internacional de Cadeias de Fornecimento.
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5: A transformação do sistema agroalimentar brasileiro pode demandar investimentos acumulados de até 511 bilhões de dólares até o ano de 2050, segundo o estudo da SEBRAP e do Clima Info. Hoje, os chamados custos invisíveis do sistema atual já chegam a cerca de 500 bilhões de dólares por ano, resultado de um modelo que combina alta produtividade com insegurança alimentar e pressão ambiental. A boa notícia é que, com a mudança no novo modelo, o Brasil pode reduzir em mais de 200 bilhões de dólares por ano esses custos até 2050. Entre 2021 e 2023, os aportes no setor somaram 17 bilhões de dólares por ano, valor considerado insuficiente, sendo 70% proveniente de fontes privadas. Especialistas alertam que essa transformação depende de ação coordenada e de políticas públicas, não apenas de decisões de mercado. E é isso, chegamos ao final de mais uma edição do Alô Rural, sempre te atualizando de tudo o que acontece no mundo do agro. Muito obrigado, até a próxima, tchau.
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6: Brasil. Olá, ótimo dia para você. Na região sudeste, o dia hoje se comporta com possibilidade significativa de pancadas de chuva isoladas no Espírito Santo e no norte e nordeste de Minas Gerais. Em Belo Horizonte, a temperatura mínima prevista é de 12 graus, com máxima de 31 graus. A Serra da Mantiqueira pode apresentar formação de geada durante a madrugada e ao amanhecer. No centro-norte mineiro, também há possibilidade aumentada de chuva.

0: chuva hoje. O sistema frontal concentra instabilidades entre o sudeste e parte do centro-oeste, provocando pancadas isoladas que podem ser acompanhadas de descargas elétricas. Vitória, no Espírito Santo, terá máxima de 31 graus, com umidade relativa do ar em níveis moderados. A qualidade do ar permanece adequada para as atividades ao ar livre na maior parte do estado. As condições atmosféricas nesta quarta-feira mostram-se mais favoráveis nas áreas de menor altitude.
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1: Olá, bom dia pra você. E aí, tudo beleza? Como é que você tá? Espero que otimamente bem, hein? Hoje é sexta-feira na Rádio Cidade, dia 4 de setembro de 2026, hein? Eu sou Marçal Felicione, muito prazer, vamos juntos por aqui até ao meio-dia com muita música boa no seu rádio, muita informação, muita curtição e, claro, você mandando aquele alô pra mim, tá bom? Mandando aquele alô pra Rádio Cidade. 35-3264-3000, o telefone tá aqui liberadão pra você participar com a gente, hein? E hoje é sexta-feira.
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Muito bem, muito bem, muito bem. É sexta-feira na cidade. A programação tá começando por aqui com muita música pra você. E você que tá aí, ó, quer mandar aquele bom dia? Fica à vontade, tá bom? 35-3264-3000 é o nosso contatinho aqui pra você mandar aquele beijo, aquele abraço, pedir a sua música e mandar aquele alôzaço. Ah, muito bem, muito bem. Pra começar muito bem a nossa manhã, tem Simone Mendes, Direitos Iguais. Uma ótima manhã pra você. 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Pra toda a região, tá todo mundo ligado. 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

Legal, Cidade 913, bom dia. Tá aí pra você, Simone Mendes, Direitos Iguais. É hora de mandar alô na cidade, hein? Alô, Liliane, no centro de Eloy Mendes, bom dia. Alô, Mariane também, Paraguaçu tá com o radinho ligado na cidade. A Elida também tá aqui em Eloy. E a Fabiana tá lá em Monsenhor Paulo, no bairro Mundo Novo. Opa, bom dia pra vocês. Ótima manhã de sexta-feira aí, tá? E você? Conte pra mim quais são os planos de hoje pra essa sexta-feira. Conta pra gente, tá bom? Deixa eu mandar um alô aqui pra Lucimara, que ligou pra mim agora há pouquinho aqui. Ela tá pedindo pra curtir uma música do Leonardo, qualquer uma, e tá mandando pra todos os ouvintes. Então tá legal, obrigado pela participação aí, tá bom, Lucimara? A Meire também tá com o radinho ligado lá em Cordislândia. Oi, Meire, bom dia. Agora tem o Belo cantando pra gente, Caça e Caçador. 914 na cidade, aqui é você em primeiro lugar. Chama lá no zap, pede a sua também, manda aquele bom dia. Hoje é sexta-feira, hein? Sextou!

0: Legal, Cidade 923 agora. Bom dia, Jorge Mateus, Sol nos Olhos. Teve também o Leonardo, Te Amo Demais. E Belo, Caça e Caçador. Legal, e agora tem o horóscopo do dia. Atenção, você que é de Áries, bom dia.
1: Áries, de 21 de março a 20 de abril.
0: Áries, termine a semana com uma boa higiene mental. Pois é, valerá cortar assuntos que só gastam sua energia. Notícia repetida, grupo barulhento e conversa que não agrega em nada. O dia começará rendendo bem, tá? Ótimo para resolver uma pendência antiga e tirar peso da agenda. Cuidado com o mal entendido por mensagem quando o cansaço bater. Menos ruído, mais clareza para você, tá bom, Áries?
1: Touro, de 21 de abril a 20 de maio.
0: Oi, Touro, e aí, tudo bem? Encerre assuntos de dinheiro que estavam em andamento. Cancele assinatura que não usa mais, renegocie o que puder e racionalize as despesas. Esta manhã será bem produtiva, com humor, leveza e novidades interessantes de trabalho. À tarde, um recado atravessado poderá irritar. Deixe barato, não valerá o gasto de energia, tá? O amor tá em alta, Touro.
1: Gêmeos, de 21 de maio a 20 de junho.
0: Olá, Gêmeos, a semana terminará com animação, caminhos abertos no amor e bons negócios. Tire um tempinho para cuidar da beleza, da sua imagem e do bem-estar. O fim de semana trará alívio para você, tá? O período da manhã será mais produtivo. Evite discussão por mensagem e bate-boca com alguém do passado ou com gente apressada. Poder de atração tá em alta.
1: Câncer, de 21 de junho a 21 de julho.
0: Olá, Câncer! Relaxe, respire e aumente a conexão com a sua força interior, com a natureza e com a espiritualidade. Algo se encerrará dentro de você. Uma mágoa, uma cobrança antiga ou uma ideia que não serve mais, será um bom momento para acalmar o coração e a mente, tá? O dia começará com mais clareza e autocuidado. Arrumações na casa darão mais conforto e acolhimento. Bom dia, Câncer. Daqui a pouquinho a gente está de volta aqui na cidade.
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3: A Rádio Cidade informa a hora certa.
4: 9:26.
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13: A alta cúpula do TSD avalia que o crescimento repentino de Augusto Cury do Avante nas pesquisas eleitorais pode ter sido impulsionado por robôs e perfis pagos nas redes sociais. A suspeita, levantada nos bastidores do partido de Gilberto Kassab, ainda não tem comprovação. Páginas com grande alcance que publicaram conteúdos a favor de Cury foram relacionadas a uma investigação da Polícia Federal sobre influenciadores pagos no caso do Banco Master. O próprio Cury nega qualquer irregularidade e diz que o apoio nas redes foi espontâneo. Nas pesquisas, ele saltou de 2% para 11% no BTG Nexus e aparece na terceira colocação atrás de Lula e Flávio Bolsonaro em vários levantamentos.
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0: Muito bem, bom dia! A gente continua!

0: Muito bem, bom dia cidade, 9h41 e agora é hora de informação por aqui. Vamos ficar muito bem informados, né? Vamos lá?
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0: Hora de informação com Neuber de Souza e as notícias da Assembleia Legislativa de Minas. Bom dia, Neuber.
2: Alô, meu caro Massal, um ótimo dia, excelente sexta para você, para todos sintonizados. Obrigado pelo carinho da audiência na cidade FM. Os eventos climáticos extremos como chuva, calor ou frio em excesso prejudicam vários setores e um deles em especial, a agricultura. Aí no sul de Minas, uma das mais importantes regiões produtoras de café do país, as cidades estão se reinventando por causa dos prejuízos. E esse é um dos desafios do próximo governador: promover políticas públicas para acelerar o desenvolvimento nessa região. Confira detalhes com Ana Paula Ceribelli.
3: 82 municípios têm a economia totalmente voltada ao cultivo do grão e Varginha é o maior exportador de café do país. No ano passado foram mais de 3 bilhões de dólares, com vendas principalmente para Alemanha, Estados Unidos, Japão e Itália. E para vencer os eventos climáticos, a Cooperativa dos Cafeicultores da Zona de Três Pontas busca novas estratégias. E os desafios são grandes, como explica o conselheiro da cooperativa, Luiz Eduardo Vilela.
4: Nos últimos 5 anos de intempérie climática, a nossa produtividade diminuiu. Para quem é externo, acha que o café está num ótimo preço. Realmente. Historicamente, sim, porém, lembrando que com produção menor.
3: Fabiola Sandi, produtora de café em Três Pontas, conta que nos últimos anos o clima tem prejudicado as safras.
5: A gente pegou chuva de pedra, a gente pegou geada, chuva intensa, seca intensa, todas as intempéries climáticas possíveis chegaram na gente. Então, isso afeta muito a produção, principalmente do ano seguinte e dos próximos 4 anos.
3: Segundo o IBGE, entre 2024 e 2025, houve queda de 7,9% na quantidade de café produzida no Brasil. Para o professor de Economia da Universidade Federal de Lavras, Fernando Batista, o desafio que também passa pelo governo e o legislativo é a diversificação econômica.
6: Através de uma política regional industrial mais fortalecida, você consegue conduzir os atores e a classe empresarial a acreditar que a diversificação econômica é importante para a própria resiliência dessa economia.
3: Cidades como Pouso Alegre, Extrema, Poços de Caldas, Itajubá e Santa Rita do Sapucaí seguiram a sugestão do professor Fernando. Conseguiram atrair negócios do país todo com incentivos fiscais e uma localização estratégica e hoje são sedes de indústrias farmoquímicas e de tecnologia e empresas de logística e e-commerce. E para manter o potencial industrial a pleno vapor, empresários apontam a necessidade do aprimoramento da infraestrutura das cidades, segundo o diretor da Associação do Comércio e da Indústria de Pouso Alegre, Felipe Vargas.
7: A gente precisa preparar uma área, ou através de iniciativa privada, ou com apoio do governo também, para que a gente tenha um novo distrito industrial e prepare esse espaço para a atração desses investimentos.
2: Foram essas as notícias, Massal, desta sexta. Bom final de semana, excelente feriado para todos e até terça.
0: Tá joia, combinado então, Nilber. Bom feriado para você e obrigado pelas informações.
2: Para todos nós.
0: 9h45 na cidade, a gente continua por aqui, claro, com muito mais para você. E agora tem o horóscopo do dia. Vamos continuar então, para você que tá aí na sintonia da cidade, agora tem Leão.
8: Leão, de 22 de julho a 22 de agosto.
0: Olá, leoninos, um ciclo com um grupo, um projeto, uma amizade chegará ao fim, tá? Não será exatamente uma perda, e sim ganhar espaço para outras relações e atividades. Com Júpiter em seu signo, o que sair será substituído por algo melhor. Cuidado apenas com ruídos no trabalho. Um pouco de diplomacia e bons acordos manterão a harmonia nas relações. Estabilize as finanças, hein? Bom dia, Leão.
8: Virgem, de 23 de agosto a 22 de setembro.
0: Oi, Virgem, o assunto profissional se encerrará ou mudará de forma hoje. Não force a conclusão, deixe a poeira baixar antes de dar aquela resposta. Aproveite essa manhã para colocar ordem no que estava atrasado. Aposte em inovações e surpreenda. O dia trará brilhantismo, popularidade e também surpresas, tá? Dê um passo importante e suba um patamar na sua carreira.
8: Libra, de 23 de setembro a 22 de outubro.
0: Oi, Libra, um plano ou processo chegará finalmente a uma etapa de concretização. Mesmo que não seja o que você queria, será libertador, tá? Valerá finalizar formalmente o que ficou em aberto e tirar isso da cabeça de vez. No amor, clima seguirá bom e ajudará a atravessar o dia. Feche um capítulo e comece outro. A semana terminará com otimismo e surpresas gostosas. Bom dia, Libra!
8: Escorpião, de 23 de outubro a 21 de novembro.
0: Olá, Escorpião, uma dívida, um imposto, um acerto com terceiros terá andamento positivo hoje. Resolva com números na mão, tá? E não no calor da emoção. Momento de cortar o que drena seu dinheiro e não dá retorno. No fim do dia, evite falar com valores. Evite falar de valores que esteja te irritando. Amizades de longe oferecerão apoio, tá? Planeje estratégias de trabalho e o poder continua em alta. Bom dia, Escorpião. Daqui a pouquinho tem mais, hein? Fica aí.
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10: A Rádio Cidade informa a hora certa.
11: 9:47.
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3: Meus amigos, que notícia diferente que chegou aqui, viu? O príncipe William ganhou uma homenagem nada convencional. Um crocodilo de água salgada de 3,8 metros foi batizado com o nome dele. É, a novidade foi anunciada nas redes sociais pelo ambientalista Robert Irwin, filho do lendário Steve Irwin. E o motivo da homenagem foi reconhecer o compromisso de William com a causa ambiental e o famoso prêmio Wurstshot. Bom, Robert ainda chamou o bichão de dinossauro moderno extremamente especial. E olha, com esse tamanho faz sentido, né? Bom, o crocodilo é o número 300 da espécie a ser capturado e equipado com rastreador no projeto de monitoramento. E essa homenagem não veio do nada não, hein? O William e Robert já têm uma relação bem próxima, tendo participado juntos de eventos, incluindo uma cerimônia na África do Sul em 2024 e um encontro lá em Londres em junho deste ano.
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0: Legal, estamos de volta na cidade e a gente continua.
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0: Muito bem, Cidade 10 e 2, bom dia, Henrique Juliano, Amor dos Outros. E a gente continua por aqui com muito mais, agora tem o horóscopo do dia e as previsões astrais para amanhã de hoje. Atenção você que é de Sagitário, vamos lá?
1: Sagitário, de 22 de novembro a 21 de dezembro.
0: Olá, sagitarianos! Bom dia! Ajuste os planos com uma parceria, tá? Os sentimentos se renovarão. O que não estava funcionando vai ficar bem evidente hoje. Não é hora de brigar e sim nomear as coisas com calma. Pois é, cuidado com a palavra ríspida, se o clima ficar tenso. O que for verdadeiro permanecerá. Em compensação, será um lindo momento para iniciar relações e brilhar publicamente. Bom dia, Sagita!
1: Capricórnio, de 22 de dezembro a 20 de janeiro.
0: Oi, Capricórnio, e aí, tudo bem? A rotina pedirá reformulações e é bom momento para mudar os hábitos, ganhar espaço livre na agenda e se preparar para voos mais altos, tá? Inovar será a chave para você sair do automático e alcançar melhores resultados. O corpo dará sinal de que precisa de menos estresse, boa alimentação e também mais movimento. A semana terminará com novidades e aventuras. Se der, viaje.
1: Aquário, de 21 de janeiro a 19 de fevereiro.
0: Olá, Aquário, tudo bem? Uma história de amor mudará de fase. Valerá conversar com calma agora e esclarecer expectativas, tá? A semana terminará com relações e revelações e mais espaço para o prazer. Inspiração e criatividade não faltarão para enriquecer um projeto autoral. Assunto dos filhos pedirão atenção e sensibilidade. Invente um programa divertido para o fim do dia, Aquário.
1: Peixes, de 20 de fevereiro a 20 de março.
0: Olá, peixes, o dia pedirá desapegos e arrumações na casa. Valerá se desfazer do que não usa e encerrar um assunto de família que já cansou logo de manhã. Evite responder uma cobrança na mesma hora em que ela chegar, tá? Deixe para amanhã. A vida íntima ficará mais gostosa com troca de confidências e cumplicidade também. Sucesso no trabalho, tá bom, peixes? Daqui a pouquinho eu tô de volta.

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1: A Rádio Cidade informa a hora certa.
2: 10:05.
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3: Meus amigos, olha só, que novidade chegou por aqui, hein? A morte de PC Siqueira vai virar série documental no HBO Max. A produção vai acompanhar a ascensão de um dos pioneiros do YouTube brasileiro, a ruptura da sua carreira e os acontecimentos que antecederam a sua morte. PC foi encontrado morto no apartamento dele em São Paulo no dia 27 de dezembro de 2023. A investigação voltou a correr depois que amigos do influenciador levantaram suspeitas sobre Maria Luísa, a então namorada dele. E a justiça atendeu ao pedido do Ministério para continuar as apurações. A plataforma ainda não confirmou detalhes sobre a produção.
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5: Sexta-feira. Opa! Sexta-feira na cidade é tudo de bom, hein? Vem também, vem.
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5: Olá, e aí, como é que você tá? Tudo bem? É sexta-feira na cidade. Pois é, 10h09 agora, hein? Dia 4 de setembro de 2026. Eu sou Marçal Felicione, muito prazer. E vamos juntos, liberando muita música boa na nossa manhã, que é mais gostosa. Desliga.

0: Legal, legal, 10 e 10 na cidade. A gente continua com a programação mais gostosa da sua manhã, fazendo companhia aí no seu trabalho, na sua casa, no seu carro, aonde você estiver sintonizado com a gente. Nós ficamos muito felizes com a sua audiência, hein? Com certeza. Bom, e esse é o Bom Dia Cidade, que vai dando continuidade na sua manhã. E se você em casa quiser pedir a sua música, mandar aquele abraço, mandar aquele alô, pedir aquela música gostosa que você tá afim de ouvir, a gente manda pra você com todo carinho, tá bom? Anota aí o número e adiciona a gente no WhatsApp. 35-3264-3000. Tá combinado? Então tá legal. E sabe o que vai ter agora? A Boa da Hora.
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0: Legal. E na Boa da Hora a gente vai recordar o ano de 2010. Tá vendo aquela lua? Exalta Samba, bom dia!

0: Cidade 10 e 17 agora. Bom dia, Glória Groove, o Chá. Teve também Exalta Samba. Tá vendo aquela lua na boa da hora? Bom dia. Bom dia pra você que tá na sintonia da cidade. E aí, tudo bem? Então tá legal. Deixa eu ver quem tá aqui pra mandar bom dia pra gente. Alô?
1: Tudo bem, Marcelo?
0: Tudo jóia.
1: Mandar uma música pra mim, da Fã de Junho. É imortal. Eu quero agradecer pra Verilda, pra você, pra sua família e pra todos os ouvintes.
0: Tá
1: que
0: joia.
1: É o Marçal. Um ótimo dia, viu?
0: Obrigado.
1: Sextou, né, Marçal?
0: Sextou, Vera! Obrigado pela participação, um abração pra vocês aí, tá bom? Deixa eu ver quem tá aqui pra mandar mais alô pra gente também. Alô, bom dia!
2: Bom dia, Marçal. Um excelente dia abençoado para todos os ouvintes da Rádio Cidade.
0: Amém.
2: Bom dia mesmo. Toca a música do Wagner para nós.
0: Tá joia.
2: Uma bem boa, das antigas.
0: Tá bom, vou mandar. Obrigado pela companhia, Dona Marina. Excelente manhã para vocês aí também, tá? Deixa eu mandar um alô pra Érica, que tá lá em Monsenhor Paulo curtindo a gente. Oi, Érica, bom dia pra você. Agora tem o Fagner, Deslizes. 10 e 18, já pediu a sua? Não? Ah, que isso. Chama lá no zap. Pede a sua também. 10 e 19.

0: Cidade, aqui é você em primeiro lugar, 10h26, tá aí Gustavo Lima e Luiz Fonsi, Vagabundo, teve também Fagner, Deslizes e Glória Groove, o Chá. E a gente libera pra você muita música boa depois do intervalo e eu tô mandando alô aqui agora, hein? Deixa eu mandar um alô pros pedreiros e mestre das obras aqui da nossa região de Eloy Mendes, os vizinhos aqui que estão com o rádio ligado. Que coisa boa pra vocês aí, ó, bom dia, bom trabalho, obrigado pela sintonia, tá bom? Então tá legal, vamos lá agora pro intervalo, rapidão, tô de volta trazendo aqui mais uma sequência bem legal na sua manhã pra deixar ela ainda mais feliz, mais animada, mais alegre, mais tudo de bom pra você, tá bom? Segura!
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2: A Rádio Cidade informa a hora certa.
3: 10h27.
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7: Bora pro Universo Fitness, que sextou com a gente por aqui. Oi, gente, tudo bem? Eu sou a Kelly Gomes e você aí que tá me ouvindo agora. Tá querendo dominar o agachamento livre e também tonificar o seu corpo sem correr riscos no treino? Vou te dar uma dica. Você vai manter o seu abdômen sempre contraído para garantir a estabilidade do tronco do início ao fim. Aí você inspira durante a descida e solta o ar na hora de subir para manter o equilíbrio perfeito, tá? Ajusta essa postura, capricha nessa respiração e vai garantir um treino de pernas imbatível. E isso, gente, nem serve só pra estética, tá? Serve também pro seu futuro, pra garantir a sua longevidade. Pernas fortes, coração mais forte. Beijos pra vocês e aproveitem o final de semana com muito exercício, muita hidratação, muito protetor solar e, claro, muita diversão. Tchau, tchau.
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2: E aí, como é que você está? Bem-vindos e bem-vindas essa sexta-feira com mais uma edição do Meu Amigo Pet. E você sabia que o aquário próprio para o peixe beta se chama beteira? Pois é, esse recipiente é desenvolvido especialmente para atender às necessidades deste peixinho tão colorido. Como os betas são territoriais e não sabem dividir espaço com outros peixes, a beteira garante segurança e tranquilidade. Escolha o modelo ideal no Pet Shop e cuide bem do seu nadador.
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3: O governo brasileiro ameaçou adotar medidas de reciprocidade contra a União Europeia se não houver solução para o bloqueio das exportações brasileiras de carnes e produtos de origem animal ao bloco. A União Europeia retirou o Brasil da lista de países autorizados a exportar esses produtos, alegando falta de comprovação sobre o uso de antibióticos e o rastreamento dos animais. Em nota conjunta dos Ministérios da Agricultura e das Relações Exteriores, o governo afirma que pode usar mecanismos previstos no Acordo Mercosul-União Europeia e na legislação nacional para garantir condições equilibradas de comércio. O Brasil também critica o fato de outros países do Mercosul, como Argentina e Uruguai, não terem sido afetados pela mesma medida. Uma auditoria de técnicos europeus sobre as cadeias de carne de aves e mel está sendo realizada no país desde 24 de agosto e deve terminar nesta sexta-feira.
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1: A Rádio Cidade informa a hora certa.
2: 10h43.
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9: Eu!
8: E Geraldão.
10: Eu também.
9: Ô Geraldão, eu tenho uma coisa pra te contar urgente.
10: Ô louco, Zé Bonito, que sangria desatada é essa, homem? Mas mal de quê? Que aconteceu? Conta pra eu, senhor.
9: Geraldão, você acredita que aconteceu um acidente lá na Lua?
10: Ô louco, Zezinho, mas como é que você fica sabendo essas coisas, senhor? Mas conta aí, machucou alguém?
9: Não, Geraldão, foi sem gravidade.
10: Oh, Zé Bonito, eu, hein?
11: Enquanto isso...
12: você sabia que se você apertar o freio e o acelerador ao mesmo tempo, o seu carro tira um print?
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8: 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Se queres, queres. Se não queres, diz.
15: Ah, mas não é assim tanto, né? Forçasse.
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17: Dica de saúde.
18: Melhore a sua qualidade de vida. Pesquisas mostram que mais de 50% dos problemas de saúde dos indivíduos estão relacionados com o estilo de vida. 30 minutos de exercícios diários fazem a diferença. Andar a pé, subir escadas, lavar o carro e andar de bicicleta podem melhorar a sua qualidade de vida, sabia?
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1: Bom dia. Opa, bom dia pra você, agora 10h50. Bom dia. Legal, legal, legal, legal, hein? É a nossa manhã por aqui, prossegue a todo vapor. Daqui a pouquinho tem o programa Sua Saúde, tá tudo pronto aí pra começar o programa Sua Saúde com o Dr. Robertson e o Júlio Brito, tá? Daqui a pouquinho tem o programa. Ok? Bom, eu tô de volta logo mais, depois do almoço, pra comandar mais um Pediu Tocou. Tá ok? Bom almoço pra você, bom programa aí, pode ligar, fazer as perguntas, que o doutor tá ao vivaço na cidade pra responder. Tá bom? Tá combinado? Então tá legal. Valeu, gente, grande abraço pra você, a gente fala logo mais, depois do almoço, viu?

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1: A Rádio Cidade informa a hora certa.
2: 10h56. 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

0: Amigo, tudo bem?
1: Melhor agora, como é que tá?
0: Tudo jóia.
1: Eu tô achando que o microfone tá um pouquinho alto aí. Se quiser baixar ele um pouquinho, é só descosquear ele aí, ó. Isso, pode tirar isso, melhor ainda. Tira ele e pode utilizar na mão mais fácil.
0: Ok, então,
1: aí.
0: Ficou mais fácil agora, né?
1: É, mais fácil. Bom, pra você que tá ouvindo a gente aí, uma boa sexta-feira. Você pode participar com a gente, é muito fácil. 3264-3000 é o WhatsApp da Rádio Cidade. Você pode mandar sua mensagem, pode ficar à vontade, que o horário é 100% seu, né? É 100% pros nossos ouvintes, né, doutor?
0: Exatamente. Estamos aqui à disposição, caso alguém tenha alguma dúvida, alguma pergunta, é só entrar em contato pelas mídias sociais ou pelo telefone da Rádio Cidade 89.5.
1: É isso aí, muito bom, gente. E hoje tá valendo alguma coisa, doutor?
0: A nossa tradicional caixa de bombons, toda
1: ótimo.
0: Semana nós vamos sortear. E lembrando que no final do mês agora, nós vamos sortear o nosso super brinde, que é um valor em dinheiro, em comemoração aos 6 anos do nosso programa. Então, aquelas pessoas que participarem a partir de hoje até o final do mês já estão participando.
1: Aham, uhum. Ótimo. Então, pessoal, vão participar com a gente. 3264-3000 é o WhatsApp aqui da Rádio Cidade. Fácil de participar com a gente. Moleza, moleza, tá bom? Vamos lá então, doutor. Que a gente vai puxar de assunto hoje, doutor? A gente não combinou nada, a gente tava conversando sobre a vida, coisa particular, e não falamos nada do que a gente ia conversar hoje. Pode puxar um assunto aí, doutor.
0: Exatamente, nós não falamos nada, né? Falamos assim, o que a gente vai falar? Os assuntos vão surgindo de acordo com como eles chegam, né?
1: É.
0: Nós estávamos falando aqui, inicialmente, né, antes do programa, a respeito das crianças pequenas, que muitas vezes os pais relatam que esses bebês recém-nascidos choram muito, devido à cólica abdominal. Então o assunto é até interessante.
1: Sim.
0: Às vezes a pessoa que tem um bebê em casa é marinheiro de primeira viagem, assim como eu também sou. O Thales está aí com 8 para 9 meses, mas a gente tem que aprender. Uma coisa é o que a gente aprende na faculdade, a outra é o dia a dia, né? Então há uma diferença muito grande. No caso do Thales, por exemplo, até o 3º, 4º mês, ele tinha muitas cólicas abdominais. Então chegava à noite, Júlio, ninguém conseguia dormir. O que a gente aprende na faculdade, a outra é o dia a dia, né? Então há uma diferença muito grande. No caso do Thales, por exemplo, até o 3º, 4º mês, ele tinha muitas cólicas abdominais.

0: E aquele choro que a gente fala, meu Deus, por que chora, né? Por que que está chorando tanto? E os pais ficam enlouquecidos, porque fazem de tudo e nada da criança melhorar. Aí chega próximo ali do quarto mês, quinto mês, parece que aperta um botão e a criança é literalmente desligada. A cólica some de uma hora para outra, estranhamente, como se nunca tivesse surgido, e a criança depois para de chorar e passa a dormir a noite toda. É que é um alívio para os pais, né? Que ficam meses aí sem dormir.
1: Exatamente. É aí que o pai e a mãe conseguem voltar a dormir uma noite tranquila, né, doutor?
0: Exatamente. Não então, é assim, esses primeiros meses são muito sofridos, tanto para a criança quanto para os pais. Porque os pais veem a criança chorar, dá tudo que é remédio, faz simpatia, coloca aquelas bolsas de água mais quente no abdômen da criança para tentar ver se alivia um pouco a dor, mas parece que nada passa e é sempre à noite de madrugada, né? Durante o dia também, mas principalmente à noite.
1: De dia e aí, silêncio, né? Aí a noite reina.
0: É aquele berreiro. Ah, nada de parar de chorar. Agora, graças a Deus, no meu caso, Thales agora deita 11 horas da noite e acorda no outro dia às 8 horas da manhã. Agora, até chegar isso, demoraram alguns meses e parece que aquela noite não passa quando a criança chora. E a gente fica agoniado porque não sabe o que fazer e a criança não para de chorar, é muito sofrido. Então, quem está nos ouvindo agora, que é mãe, que já foi mãe, se quiser ir dar algum depoimento sobre isso, né? As linhas estão abertas. Ou às vezes alguma mãe de primeira viagem quer saber alguma coisa, né? Nós não somos pediatras, mas lembrando que aqui é um programa de tudo, é um programa de saúde. Então, se você tiver alguma dúvida em relação a isso, ou queira expor algum fato que passou, ou alguma experiência que tenha passado por isso também, os nossos canais estão abertos. E lembrando que quem participa está concorrendo à caixa de bombom que vai ser sorteada hoje no final do programa. E principalmente ao Pix premiado que vai ser dado na forma de dinheiro em comemoração aos 6 anos do programa Rádio Cidade.
1: Eu já tenho uma pergunta aqui da Monique. A Monique perguntou o seguinte, quais são os principais sinais que o bebê pode estar tendo cólica?
0: Primeiro é aquele, é um desconforto abdominal em que a criança chora. A criança chora por tudo, né? A criança chora por fome, por sono, por medo, por insegurança, por dor, porque acordou simplesmente. Então, é assim, quando a criança chora por cólica, geralmente é após se alimentar, alguns minutos após ou até algumas horas após. O abdômen pode se distender um pouco ou não, às vezes nem distende. A criança às vezes produz muito gases e começa a soltar aqueles pãozinhos, né? Que a gente consegue perceber. E agora, principalmente, aquele choro estridente. É um choro do nada estridente que você não sabe da onde vem, por que vem. Aí acha que é fome, você dá mamar e a criança não mama. Você acha que é dor, às vezes fica sabendo, e é dor mesmo. O intestino das crianças, nos primeiros meses, eles não funcionam de forma adequada. E a criança, então, não entende aquilo. E às vezes fica mais constipada, às vezes o intestino pode soltar um pouco também. É um intestino que a gente fala que ele funciona, parece que é um ser anômalo, né? É um ser fora da criança. E que parece ter vida própria, o intestino.
1: É um ser daqueles filmes de terror, né?
0: É um ser do terror que vem buscar as criancinhas à noite, né?
1: Nossa,
0: filme de terror. Que aí deixa os pais literalmente aterrorizados sem saber o que fazer. Mas é assim, infelizmente, uma hora passa. Aí tem aquelas medicações, né, que a criança pode tomar, pode ter passado pelo médico, que alivia um pouco a dor. Mas mesmo tomando o remédio, por experiência própria, o remédio parece não fazer tanto efeito.
1: Parece água com açúcar, né,
0: parece
1: doutor?
0: Água com açúcar, parece que toma a criança... Não para de chorar, é interessante.
1: É isso aí. A Monique pergunta aqui também, o que seria bom então para os pais fazer com a cólica e se massagem na barriga da criança ajuda a diminuir as cólicas?
0: Sim, a massagem ela ajuda, ela é indicada, sempre na forma assim, circular. Existem algumas, tem um nome próprio aquilo, esqueci o nome agora, espécie de umas compressas que a pessoa pode colocar de água quente, mas cuidado para não queimar a pele.

0: Do bebê, hein?
1: Cuidado.
2: Não é compressa de água quente direto na pele, não. Tem um dispositivo que é uma espécie de um saco que envolve aquele... Como que se diz que eu falei agora? Espécie de um saco,
1: parece,
2: né?
1: Uma pochetezinha
2: ali, que coloca água dentro quente, e aí o calor passa sem queimar a pele do bebê. E aquilo causa um alívio na dor. E ao mesmo tempo aconchega, lembra a criança do tempo em que ela estava no útero, que estava envolvendo daquela água quentinha, que é o líquido amniótico, em que a criança fica nadando ali dentro da barriga, como se estivesse dentro de uma piscina de água quente. Então isso causa um alívio no bebê. Então pode ser feito também.
1: É, tudo para aliviar a criança, né? Muito bacana, doutor, mas não é fácil, né?
2: É, não é fácil não. E as mães, coitadas, sofrem muito, os pais também.
1: É.
2: Agora, geralmente as mães sofrem mais porque as mães ficam em casa e os pais nos outros dias têm que trabalhar, né? Então muitas vezes os pais são poupados, porque se os dois passarem a noite acordado, como que o pai trabalha no outro dia?
1: É.
2: Né? E a mãe está na licença maternidade, na grande maioria das vezes. Então, acaba sobrando para a mãe, né? Como sempre, que fica com o trabalho mais árduo. Né? Mas os pais ajudam também. Agora, eu acho que a licença maternidade, realmente, para o pai é muito pouco. Né? Quando a criança nasce, são 5 dias só. Agora que a lei está mudando, eu não sei se já foi aprovado, já estava para ser aprovado por uma sanção presidencial, queriam passar para 30 dias para o homem e continuar aí, no caso do INSS da mulher, 4 meses, né? E alguns órgãos, por exemplo, a prefeitura de Varginha, a mulher engravidando, na prefeitura são 6 meses de afastamento. Mas é uma instituição própria do município, né? Cada município tem o seu tempo. Mas pelo INSS são aí 4 meses de afastamento para a mulher. E o homem são 5 dias, essa lei agora está para ser mudada. Não sei se foi aprovada já ou não. Tenho dúvida se já foi ou não, mas já estava para ser aprovada. E aí seria 30 dias para o homem. Então aí ajudaria a mulher pelo menos no primeiro mês, porque é muito puxado realmente.
1: É, no nosso caso não mudaria nada, né, doutor? Porque... A gente é o nosso patrão, aí fica difícil, né?
2: Quando a pessoa é o próprio patrão, se ficar sem trabalhar,
1: não tem jeito, né?
2: São 30 dias sem dinheiro. Depois quem vai pagar as contas, né?
1: Exatamente, viu?
2: Tem que alguém trabalhar.
1: É bem por aí
2: mesmo. Então não tem jeito, né?
1: Eu vou mandar alguns alôs aqui enquanto tá chegando as mensagens de áudio, porque eu não tô conseguindo abrir as mensagens de áudio ainda, mas eu sei que a vovó já mandou aqui.
2: Vovó Marina, querida, sempre presente.
1: Tá.
2: Um grande abraço,
1: aqui,
2: vovó.
1: Já vou pôr o áudio dela aqui, que não tô conseguindo baixar ainda. Ela mandou aqui no Facebook também. Bom dia, meus amores do rádio. Bom dia, vovó.
2: Bom dia, querida vovó.
1: A Lucimara também tá com a gente aqui, mandando um oi aqui, ó, na
2: Oi,
1: Facebook.
2: Lucimara.
1: É, bom dia, doutor. Bom dia, João.
2: Bom dia.
1: É isso aí. Ela tá pedindo aqui também. Cadê? Deixa eu abrir aqui. Meu neto está com 8 meses, começou a babar muito, a camiseta fica molhada. É uma correria de troca de roupinha e dentes. É dente chegando? Me coloca também no sorteio. Abraços. Obrigado, Mara.
2: Mara, exatamente, viu? O Thales está nessa fase também, que ele fica babando, coloca a mão na boca, fica com 3, 4 dedos na boca e fica chorando assim. Aí você vê, tá todo babando. Esse é dente, viu? Quando o dente começa a aparecer, é a segunda etapa do sofrimento. A primeira etapa de sofrimento são as cólicas, que a gente passa por elas. Aí a segunda são os dentes. Aí a criança às vezes não quer mamar.
1: Doutor, por que dá febre?
2: É a reação inflamatória.
1: É uma inflamação.
2: É uma ruptura ali da gengiva, que vai saindo o dente e causa dor, né? E aí, que engraçado, para nascer o dente causa dor, para cair dente nunca acontece nada, né?
1: É?
2: A pessoa que é o velhinho tá lá, quando vê que cai o dente, aí fica desdentado, né? E aí o que eu quero dizer? Que o dente, quando nasce, realmente abre ali como se fosse uma fissura, um pequeno corte na boca da criança, fisiológico, natural, para que aquele dente saia, ecloda, né, nasça. E aí a criança fica bem chorona e baba muito, fica hipersalivação, né? É um dos sinais indiretos aí de que o dente está vindo. Aí a criança fica sofrendo até esses dentinhos saírem também. Mais um sofrimento para a criança e para os pais que ficam muito agoniados.
1: Mas essa da camiseta ficar molhada, um babador resolveria?
2: Resolve, mas é que às vezes a criança baba demais, né? Fica aquela hipersalivação, por mais babador que coloque, dá mesmo. Isso infelizmente é comum. É uma fase, né? Fase de hipersalivação, que é muitas vezes a eclosão, a saída do dente ali na gengiva.
1: Vamos lá, já tem um áudio aqui, vou jogar aqui o áudio da nossa querida Vera. Deixa eu abrir aqui. Aí a Vera que mandou o áudio, já vem o da vovó na sequência.
0: Ô doutor, bom dia. Bom dia, Júlio.
1: Bom dia.
0: Ô doutor, é um amo programa do senhor, doutor. Um programa do senhor pra mim é show de bola. Tchau, doutor. Tchau, Júnior.
1: Tchau, querida.
2: Muito obrigado.
0: Uma ótima sexta-feira pra vocês todos.
1: Obrigado, Vera.
2: Muito obrigado, Vera, pela audiência, pelo carinho e pela participação de sempre, viu?
1: A Vera foi mãe, né? Acho que ela tem, se não me engano, 3 ou 4 filhos.
2: É.
1: Ô, Vera, qual foi a fase mais difícil pra você? Depois você me fala, viu? Qual foi a fase mais difícil que você teve mais trabalho como mãe? Né? Os filhos da Vera, hoje tá tudo criado, mas né? É bom saber, né, doutor?
2: É bom saber. Com certeza. Muito obrigado, Vera, pelo carinho, pela participação e audiência de sempre, viu? Nós que ficamos muito felizes com a sua audiência e presença todas as sextas-feiras. E só para relembrar que o nosso programa é ao vivo sempre às sextas-feiras. Hoje nós começamos aí impreterivelmente às 11 horas, devido ao horário eleitoral. Lembrando que nós estamos num período eleitoral e aí o nosso programa tem que ter o horário certo, fixo para iniciar e acabar. E nós não podemos nos atrasar devido a esse horário, né? E falando um pouco das eleições, vamos botar bem a cabeça para pensar e saber votar, porque saber votar é essencial. Afinal de contas, aí o que a gente decide em um dia sofre influência nos próximos 4 anos. Então é muito importante que nós saibamos escolher pessoas honestas, verdadeiras, que não comprem votos. Lembrando que votação não é troca, votação não é eu te dou um saco de cimento, você me dá um voto, te dou um emprego, você me dá um voto. Infelizmente muitas pessoas ainda agem e pensam assim e depois ficam sofrendo aí 4 anos porque colocam uma pessoa que já te compra antes da votação, imagina depois, né? Depois ele te vende como um objeto. Então fiquem bem aí cientes de que votar é necessário, é imprescindível. E saber escolher bons governantes, isso faz uma mudança imensa na sua vida. Porque a pessoa fala assim, ah, não adianta votar, não muda nada. Mas enquanto a gente tiver essa mentalidade, só vai entrando gente ruim, gente que não nos representa, pessoas que não vão pensar no bem público e depois nós vamos pagar e pagar caro. É aquela rua esburacada, é aquele posto que falta médico, é aquele benefício social que você não consegue porque o governo alega que não tem dinheiro, enfim. É uma série de consequências que você vai ter que depois não adianta reclamar. E existe uma frase que fala o seguinte, cada povo tem o governante que merece. Então, se infelizmente nós passamos ou não por um período bom ou ruim, é porque nós escolhemos aquela pessoa. E é aquela situação, você está dentro do avião, colocou um piloto ali, você gostando ou não daquele piloto, ele que vai dirigir o avião, não tem outro. E se ele cair, o avião cai todo mundo e todo mundo morre. Não existe uma segunda opção. Então saibamos escolher bem, vote com consciência, pense muito antes de votar e não deixe de voltar. Porque a gente vê muitas vezes que a taxa de abstenção, voto branco, voto nulo é muito grande. Ou aquelas pessoas que não querem votar porque acham que não adianta nada. Mas se todo mundo pensar assim, às vezes aquele que você não quer que ganhe acaba ganhando. Por quê? Porque o voto vai para ele ou a sua ausência na votação vai facilitar a vinda de outros. Então pensem bem, votem consciente. A gente não está aqui fazendo propaganda partidária de ninguém. Cada um tem que pensar o que é melhor para si. Mas pensem que votar é essencial, é necessário. E não existe uma outra fórmula da gente tentar mudar o nosso futuro, a não ser através da nossa participação, mesmo que seja através da votação. Se aquela pessoa não quiser participar de outra forma, mas que seja através da votação consciente.
1: Vamos lá, tem áudio aqui, vamos lá.
3: Bom dia, meus amores do rádio. Bom dia, Júlio Brito. Bom dia, Tupã Roberto. Uma excelente sexta-feira para todos os ouvintes da Rádio Cidade. Bom dia mesmo.
1: Bom dia, vovó. Vovó bom... também, que eu acho que tem uns quatro meninos, quatro filhos, né, né, vovó?
2: Depois... Bom dia, vovó Marina.
1: É, também deve ter passado bastante perrengue com os filhos, né, vovó?
2: Ah, com certeza, né?
1: E agora com os netos.
2: É neto, depois vem bisneto.
1: É, isso aí.
2: Vem tudo, né? Eu gostaria de mandar aqui os parabéns para a irmã do meu avô, que completou nessa semana... A tia Vicentina, 100 anos.
1: Olha só.
2: 100 anos. Lembrando é que a família do meu avô é uma família muito longeva. O meu avô morreu, vai fazer, fez já 2 anos. Se ele estivesse vivo, meu avô estaria com quase 107 anos. E a minha bisavó morreu com 112 lá em Paraguaçu. Então, quer dizer, a família do meu avô é a coisa mais engraçada, porque no enterro do meu avô, os irmãos dele estavam todos lá. Irmãos de 90 e tantos anos, 100 anos. Aí eu falava pro outro assim, quem vai ser o próximo, hein? E todo mundo com 100. Então, e engraçado, meu avô quando morreu, eu falo isso, parecia se tivesse falado que ele tinha acabado de sair do centro cirúrgico de uma cirurgia plástica, todo mundo iria acreditar. Meu avô tava com o rosto tão esticado que nem ruga tinha. Então é engraçado isso, né? Então, assim, se eu puxar os parentes do meu avô, vou viver bastante. Vocês vão ter que me aguentar muito na rádio ainda. Se eu viver esse tempo todo que o meu avô e a família dele... Eu enterra metade da população e tá lá. Meu avô deu um prejuízo pro INSS, minha família dá muito prejuízo pro INSS. Vive bastante.
1: Fica muito tempo, né?
2: Vive bastante. Aí o governo vai ter que nos aturar muito tempo, vai ter que pagar muito, se Deus quiser.
1: Ela tem um áudio aqui da Vera, ela falou quantos filhos ela tem, peraí.
4: Nós não podemos nos atrasar devido a esse horário, né?
5: Doutor,
4: falando um pouco das
5: até
4: leições,
5: que a fase
4: botar bem a cabeça
5: de para filho, criar meu filho, não foi não. Mas não, agora tá aí, sendo.
4: O que a gente decide, só.
5: Depois de criado, tudo velho, tá sendo muito difícil. Mas quando eles eram de menor, era muito mais melhor do que hoje.
4: Não é troca.
5: É só isso, doutor.
1: Ela falou que tem 7 filhos.
2: 7 filhos.
1: 7 filhos. 4 meninas e 3 meninos.
2: É, então. Porque quando é pequeno, os pais controlam. Quando é adulto e tem a própria vida, eles fazem o que querem, né?
1: É.
2: Aí fica difícil. Às vezes os pais sofrem porque tentam modificar algo que não concorda e não consegue porque o filho tem livre-arbítrio, né? É. Realmente fica mais
1: difícil. Mas uma correada nas costas ajuda, não ajuda?
2: Mesmo depois de velho, né?
1: Uma correia mesmo depois bem de velho, só...
2: Um reinho. É? Dá uma reiada, um reio.
1: Uma reiada, de leve. Não precisa machucar muito, não.
2: É, que realmente, às vezes, o filho, quando tá adulto, dá mais trabalho pra mãe do que quando é criança, né?
1: É verdade.
2: Porque dependendo do que ele faça ou como ele age, o pai e a mãe ficam doidinhos, né?
1: É.
2: E hoje em dia, com esse mundo maluco aí, as pessoas, infelizmente, se rendem aos prazeres, né? Então, bebida, infelizmente, às vezes droga. Então, quer dizer, o pai e a mãe ficam completamente aí sem saber o que fazer, né? É triste a gente dizer isso, mas é a realidade do mundo atual.
1: Vamos lá, tem mensagem aqui do Alencar. Bom dia a todos. Ouvi dizer dos mais antigos que é bom evitar refrigerante durante a gestação para evitar as cólicas dos bebês. Seria verdade isso aí, doutor? É o Alencar daqui da cidade de Varginha.
2: Alencar, é o seguinte, não é assim, todos esses tipos de líquidos, refrigerante, eles possuem muitos gases. Então a mãe, ela pode ficar a mãe com muita distensão das alças intestinais. Mas não tem uma comprovação de que isso depois traga algum malefício à criança. É claro que a gente fala para evitar, mas o problema seria mais para a mãe, que que fica lá com aquela digestão ruim, muitos gases, querendo ou não, comprime o útero. Quando ela está gestante, acaba prejudicando a parte da digestão materna. E se forem muitos gases, pode até comprimir um pouco o útero. Lembrando que a criança vai crescendo, por mais espaço que tem ali na barriga, é um espaço pequeno, a criança fica apertada. Então, ao mesmo tempo que é bom, se a gente for pensar, deve ser bem agoniante, né? Imagina você preso, todo lá contorcido, num saco com um pouquinho de líquido, e você vai crescendo e vai girando ali dentro, e a criança gosta, né? Mas imagina como que deve ser. Na hora que você sai de lá, você se mexe, você tem espaço. Então, ao mesmo tempo que é uma coisa que divina mesmo, que Deus faz tudo que é correto, mas que bom que a gente não lembra, porque deve ser uma coisa bem claustrofóbica. Você dentro de um saco, imagina você dentro de um saco, não poder mexer muito com um pouquinho de líquido. Isso é o útero, né? Agora, ó como Deus é perfeito, que a gente não lembra de nada e acha isso bom. Porque se a gente fizesse isso depois que nascesse, ninguém ia aguentar, né? Então, a vida é assim mesmo. São mistérios e tudo é perfeito, tudo vem de Deus. Então, Deus sabe o que faz, mas que bom que nós não lembramos. Porque senão seria uma situação bem claustrofóbica, eu acho.
1: É isso aí. O Luciano tá pedindo aqui para colocar ele no sorteio. Tá no sorteio, viu, Luciano? Luciano Pereira. É, tem um áudio aqui da vovó? Ela respondeu também. A vovó, quantos filhos tem?
3: Ô, Júlio, eu tive 8 filhos.
1: Meu Deus.
3: 7.
1: Como é que é?
3: Ô, Júlio, o doutor Roberto, eu tive 7, 8 gravidez, 7 gravidez e 8 filhos.
1: Uau.
3: Porque eu tive gêmeos também, viu?
1: Ah, verdade.
2: É.
3: Deu pra entender?
2: Deu. Deu sim.
1: É.
2: De uma gestação
1: a
2: vieram
1: gente
2: dois.
1: Reclamando de barriga cheia aí, doutor.
2: Então, pensa bem. E antigamente o pessoal tinha muito filho, né? Não tinha esses meios de precaução, né? O meu avô, esse que faleceu faz 2 anos, ele teve 16 filhos. Só que 8 viveram e 8 morreram. E naquela época morria muito, né? E não tinha como evitar gestação, porque era até uma coisa proibida pela igreja, né? A igreja falava assim: crescei e multiplicai-vos. Então, se a pessoa usasse algum método anticoncepcional, que nem existia naquela época pílula ainda, mas existia a camisinha. Eu lembro que o meu avô contava para mim o seguinte, que ele tinha muito filho, ele não queria ter mais, porque eles não tinham como cuidar. E aí ele ia numas farmácias que existiam naquela época e chegava bem assim, com medo, e chegava bem no cantinho e falava assim pro moço que vendia: você tem camisinha aí? Aí o moço falava assim: ó, tenho sim. Aí ele ia lá, pegava a espécie de uma camisinha da época, vendia escondido pro meu avô, que ninguém podia saber, pra ele usar com a minha avó. Olha que absurdo que era, né? Porque ele falava assim: gente, eu tô com 16 filhos, como que eu vou ter mais? Como meu que eu vou Deus cuidar? E a minha avó paria um atrás do outro. Desses 16, 8 morreram. Naquela época a criança morria igual sei lá o que, né? E morria, se ela nasceu morto. E engraçado que a minha avó e meu avô tinham foto das crianças mortas. Porque tinha uma tradição que a criança morria, aí você vestia a criança de anjinho e colocava num caixão branco. Aí tem um monte de foto lá dos meus tios mortos, né? Tudo dentro de um caixãozinho branco. Falava: credo, vô, que é isso? Ah, na época era tradição. Morreu, botava a criança vestida de anjo, botava dentro do caixão branco e enterrava. Olha que situação. E ainda tirava a foto da criança. E outro detalhe importante que meu avô contava, que quando tinha uma criança que era muito medrosa, para você tirar o medo da criança, você pegava a criança, levava a criança para beijar o pé de um defunto.
1: Meu
2: então,
1: Deus.
2: A pessoa tava lá morta. Quem estiver me vendo aí, ó, tirei meu tênis, ó. Tô com aqui o pé, ó. Olha o pé para quem tá me vendo. Faz de conta, ela tem um morto, bota a criança para beijar o pé do morto. A criança chorava, obviamente, né? E ela perdia o medo, perdia nada, ficava com mais medo ainda, né? Olha que tradição, que maluquice, né? Como eram as coisas e como mudam o mundo. Que bom que muitas vezes muda para melhor, nem sempre. Mas nessas situações aí,
1: esse cheiro de queijo que tá vindo do estúdio é teu, doutor? Doutor, seguinte, o Alencar tá perguntando assim, ó, falando em política, 10 deputados de Minas que estão agora no... está contra o 5x2. Agora uma pergunta para eles, precisa da classe mais pobre para votar neles? E ainda tem propaganda política que temos que aguentar essa baixaria. Baixaria foi por minha conta, ele não falou baixaria não, eu que falei.
2: É, a propaganda política é necessária para que as pessoas conheçam que eles podem votar, né? Mas é aquela situação, a gente tem que saber escolher quem nós vamos votar. Porque isso influencia diretamente as nossas vidas, né?
1: Mas e nunca... de verdade, doutor, eu acredito, e aí agora sou eu falando, é que eu não escolheria um candidato por uma frasezinha num programa de rádio. Ah, não sabe quem votar? Vota no Alencar. Eu não votaria nisso. É, porque o Alencar que fez a pergunta.
2: Sabe quem votar?
1: Não sabe quem votar? Vote no Alencar. Não, mas não é... Eu não votaria nesse cara por essa frase, entendeu? É. Eu queria saber quem que é esse cara, o que, que ele fez, o que, que ele tem de proposta.
2: Eu acho assim, o histórico define tudo, né? Se é uma pessoa que tem um histórico de ajudar, um histórico de fazer o bem para a sociedade... Com certeza, ele sendo um político, ele deve tender a continuar fazendo. Agora, aquela pessoa que nunca fez nada, um aventureiro na política, aquela pessoa que, ah, vou votar nele que eu tô com dó, isso aconteceu em Varginha e vocês já sabem disso. Ah, eu vou votar nele porque ele é muito pobrezinho, tadinho, precisa de uma oportunidade. A pessoa não sabe nem falar, não sabe se expressar, não tem ideia nenhuma, e você acha que colocando lá ele vai representar só porque é mais pobre?
1: E foi um peso durante 4 anos pra gente.
2: É, ué, não tem nada a ver, gente. Isso daí você deve votar por a pessoa te representar, por aquilo que você pensa de ser ideal. Ah não, tem propostas boas, é uma pessoa que tem um histórico limpo, é uma pessoa que ajuda os outros, independente se é época eleitoral ou não, uma pessoa que nunca tentou te comprar com nada, isso é muito importante, porque a gente vive em uma sociedade que as pessoas acham que a política é troca. O que é isso? Eu te dou um saco de arroz, eu te vendo meu voto. Arrumo um emprego para minha sobrinha, você arranja. E fica aquele lenga-lenga de troca-troca, um troca-troca sujo, aquela pessoa para mim já não presta. Porque se ela já tá trocando, é sinal de que ela tá tentando te comprar. Quem tenta te comprar não merece o seu voto. Então abram bem os olhos, né? Não é através de troca-troca de produto, de emprego, de conhecimento ou de ajudinha lá dentro da prefeitura. Isso daí... Se a pessoa faz uma coisa dessa, ela já não vale nada e não vale a pena nem estar lá te representando.
1: É, é isso mesmo. Puxa vida, acabei de receber uma foto aqui, doutor, de uma fralda cheia.
2: Uma fralda
1: aquela
2: cheia?
1: Aquela fralda que eu desejei a noite inteira, viu, doutor?
2: Fralda cheia.
1: Chegou. Nunca fiquei tão feliz de ver uma fralda
2: de
1: cheia.
2: De xixi ou cocô?
1: Número 2, cocôzinho.
2: Número 2.
1: Saiu, graças a Deus. Essa noite foi fogo. Vamos lá, ó, mandar um abraço pro Thales aqui que tá com a gente, mandando um bom dia. E a Janelle falou o seguinte, tomara que o senhor viva 150 anos pra espalhar esse carinho.
2: Ah, muito obrigado, viu? A tomara, Janelle. Né? Vamos ver, a gente não sabe, né? Tendência genética não significa necessariamente que vai acontecer. Mas o bom é viver bem e com saúde, né?
1: É.
2: Porque também a pessoa viver muito, viver sofrendo é ruim. Tem gente que vive aí, mas vive numa cama... Às vezes tá cheio de, sei lá, escara, ou dependendo de outra pessoa para tudo. Aí é sobreviver, não é viver. Então eu acho o seguinte, viver bem, viver com saúde, tudo bem. Agora viver também muito, mas viver sem saúde nenhuma, aí é triste, não é,
1: é
2: mesmo?
1: Complicado, complicadíssimo. Vamos lá, tem áudio aqui? Tem, deixa eu ver aqui, tem um áudio aqui. Tem pergunta e tem áudio, vamos lá. Vamos primeiro pro áudio que tá aqui na ponta da agulha, vamos lá.
6: Era tradição. Morreu, botava a criança vestida de anjo, botava dentro do caixão.
5: Doutor,
6: olha que situação.
5: A minha mãe teve 17 quilos.
1: Meu Deus.
6: O importante que minha avó contava, que quando
5: criou 12 e morreu 5.
2: É.
1: É.
2: E é muita mesmo. Gente.
1: É muita gente, né?
2: Pensa bem. E antigamente eles não tinham método anticoncepcional nenhum. E outra coisa, e se a pessoa tentasse algum método anticoncepcional, era considerado crime, era considerado pecado, a igreja condenava, falava para a pessoa que ela iria para o inferno, porque está escrito na Bíblia, crescer e multiplicar, né? Hoje em dia, e multiplicai-vos, hoje em dia a igreja nem fala mais isso, né? Se você for ir numa missa, ou mesmo um pastor, alguma coisa assim... Eles não falam mais disso, né? Esse é um assunto que para eles nem comentam mais. Porque como que a pessoa vai ter um filho atrás do outro? né? Uhum. Como que faz? Como vai cuidar? Como vai criar? Então é difícil mesmo. Então, mas antigamente existia essa situação que era pecado, digamos assim. Eu considero pecado um abortamento, por exemplo. Para mim isso é. Porque aí você está tirando a vida de um ser vivo que nem queria ter vindo, né? Que eu falo assim, era uma situação que você gerou, agora você retirar, aí você está matando o ser vivo. Isso eu acho, no meu ponto de vista. Abortamento, sou completamente contra qualquer tipo de abortamento. Agora, medidas para prevenção, tudo bem. Pílula anticoncepcional, camisinha, enfim, hoje em dia tem vários, né? Porque como que a pessoa faz também? Mesmo a pessoa sendo casada ou não sendo casada, não tem como ter um filho atrás do outro. Como que ela vai viver, trabalhar, estudar, enfim? Então, apesar de ser uma frase bíblica aí, não sei até que ponto, né? Quem for religioso, quem for às vezes até da igreja, que nós temos padres que nos ouvem, né? Tínhamos até o bispo que me ouvia com frequência, o Dom Pedro, ele sempre ouvia o programa. O Dom Pedro, agora, que era o bispo de campanha, foi transferido, né? Agora ele foi transferido, quer dizer, agora não, tem um tempo já que ele foi transferido lá para Teresópolis. Então ele está lá, mas de vez em quando ele nos ouve também, porque eu mando o link da rádio, então eu sempre mando o link para ele e ele de lá nos ouve. Então... é bem legal isso, né? Então, se tiver algum padre nos ouvindo, algum pastor e tal, que queira, ou de qualquer outra religião queira dar um depoimento ou falar sobre isso, é bem-vindo, tá bom, gente?
1: É, isso aí. Ô, doutor, mais uma pergunta aqui da Monique. Gostei dessa pergunta aqui. Por que que o bebê soluça?
2: O soluço é, na realidade, o quê? É uma contração involuntária do músculo diafragma. O músculo diafragma é um músculo que fica na base do pulmão e ele é responsável por grande parte dos movimentos de inspiração e expiração. Só que esse músculo na criança, ele é disfuncional, ele não funciona muito bem. Então é muito comum a criança ter soluço. Aí o pessoal fala que é frio, que é fome, que é isso, que é aquilo, mas não tem nada a ver com frio, não tem nada a ver com fome. É uma contração involuntária que às vezes dura alguns minutos e passa depois. O Thales soluçava demais, ficava soluçando uns 2, 3 minutos. Eu começava a contar o soluço dele, teve um dia que eu contei, deu mais de 150, me deu uma agonia, que ele ficou uns 10 minutos soluçando sem parar. Falava assim, eu fui contando, deu mais de 150. Falei, meu Deus do céu. Depois desapareceu. Mas infelizmente também é um outro fato muito comum em crianças.
1: Tem a mudança de temperatura, doutor?
2: Não, não tem nenhuma comprovação de que seja mudança de temperatura, ou fome, ou sede. Na realidade é isso, é uma contração involuntária do músculo, que pode ocorrer por qualquer causa, mas muitas vezes é porque o músculo não está muito bem ainda formado, ele começa a contrair de uma forma irregular e a criança começa a ter soluço.
1: Interessante, bem interessante isso daí. Doutor, uma pergunta muito boa, que o senhor, além de pneumologista, é um clínico geral, correto?
2: Isso, isso.
1: A pergunta da Poliana é a seguinte, o que é a clínica geral? Eu ouço muito médico falar o que é clínica geral, mas não sei o que é a especialidade de um clínico geral.
2: O clínico é uma pessoa que fez uma especialidade em que é um médico generalista, aquele que pode atender tudo, desde uma infecção urinária, uma pneumonia, uma dor muscular. Então, assim, quando fala clínico geral, é aquele médico de antigamente que te visitava, que te atendia. Hoje em dia, quando a gente vai no médico, não, isso aí eu não trato porque isso é estômago. Isso eu não trato porque é ortopedista. Isso eu não trato porque é oftalmologista. E assim vai, eles subdividiram muito. Então, o clínico geral é, na realidade, aquele médico generalista que trata as doenças todas de um modo geral. Então, no meu caso, por exemplo, só para vocês entenderem, a faculdade de medicina são 6 anos. Então, eu fiz 6 anos da faculdade de medicina, mais 2 anos de clínica geral, que é o médico que pode atender de tudo. Depois de clínica geral, eu fiz mais 2 anos em pneumologia. Aí foram 2 anos estudando as doenças do pulmão. Depois eu fiz mais 1 ano em broncoscopia. Broncoscopia é como se fosse uma endoscopia, só que ao invés de ir no estômago, vai para o pulmão. A gente faz biópsia de pulmão, faz exames de um modo geral no pulmão. Aí depois eu fui e fiz 2 anos de mestrado, que eu estava no Rio ainda. Aí depois eu me aventurei e fui fazer doutorado. Foram mais 3, quase 4 anos de doutorado. Aí depois eu fui fazer o meu pós-doutorado, que eu estou terminando agora. Se Deus quiser, até novembro, eu termino o pós-doutorado e pronto.
1: Doutor que tem doutorado, ele é doutor?
2: É. Teoricamente é o seguinte.
1: Ou doutora quadrado.
2: O que que acontece? A pessoa, para ser intitulada doutor, teoricamente ela teria que ter doutorado. E não precisava ser necessariamente médico. Pode ser um advogado, um dentista, um biólogo, um professor, enfim, qualquer área. Desde que a pessoa faça doutorado, ela é doutor. O título de doutor, na realidade, no Brasil, foi criado na época de Dom Pedro II, como se fosse um título para aquelas pessoas que eram advogados e eram médicos, que recebiam, entre aspas, uma titulação de doutor, porque naquela época nem existia doutorado naquela época, né? Existem nos tempos modernos. Então, aquelas pessoas que eram que eram advogados e que eram médicos, tinham essa intitulação, que naquela época eram as profissões mais assim difíceis, eram as profissões em que as pessoas eram encaminhadas para estudar fora. Então, a pessoa seria padre, ou seria médico, ou seria advogado. Não tinha tantas profissões como temos hoje. Então essas eram, entre aspas, as profissões que toda a família queria ter. Queria ter um padre dentro de casa, um médico, um advogado. Então eles iam estudar fora, não tinham tantas faculdades, e eles recebiam o título de doutores, mesmo não tendo doutorado, até porque naquela época não existia essa graduação que existe hoje. Então a pessoa que se intitula doutor, teoricamente, tem que ter o doutorado. E pode ser médico, pode ser qualquer pessoa. E o pós-doutorado é uma titulação acima do doutorado, né? E depois de pós-doutorado não tem mais nada. Tipo assim, seria titulação maior, né? Não existe o pós-doutorado. Existe. É o doutorado, depois o pós-doutorado, e teoricamente as titulações acadêmicas acabaram. Né? Seria assim, nesse nível, né?
1: É, não é fácil não. A Norma está perguntando aqui o seguinte, que ela descobriu que ela tem pressão alta, a gente estava conversando aqui, e ela falou se é necessário realmente medir a pressão todo o tempo, ficar toda hora medindo com aquele aparelhinho, né? Se é realmente necessário ou se pode ser periódico, como é que é essa medição?
2: Muitas pessoas ficam muito ansiosas em relação à pressão. E o próprio fato de ficar ansioso por si só já ajuda a elevar a pressão. Não há uma necessidade de ficar medindo a pressão a toda hora, a não ser que a pessoa esteja passando mal, sentindo alguma coisa. É claro que a curiosidade para saber se a pressão está controlada muitas vezes é grande, e a pessoa, tendo o aparelhinho em casa, ela acaba aferindo, acaba medindo. Só que se a pessoa ficar naquela mentalidade, ai meu Deus, eu tenho que medir toda hora, e ficar com aquela mente que a gente diz bitolada naquilo, pensando só naquilo, às vezes a pressão só sobe pela ansiedade de ficar ferindo a pressão toda hora. E hoje em dia, os estudos comprovam o seguinte, mesmo as pessoas que estejam com a pressão alta, mas se ela estiver assintomática, teoricamente a gente não precisaria fazer nada, a não ser procurar um médico e ele começar a tratar. Até porque a pressão não pode ser abaixada de forma rápida. Ela tem que ser abaixada de forma lenta e gradual. Quantas e quantas pessoas chegam para atendimento? Nossa, doutor, eu estou com a pressão 20 por 10. Ah, o senhor está sentindo alguma coisa? Não, não estou sentindo nada. Então nós vamos ter que abaixar a pressão lenta e gradual. Não, doutor, eu quero que você me passe um remédio agora, que eu quero sair daqui com a pressão 12 por 8. Olha, se o senhor sair daqui com a pressão 12 por 8, o senhor vai sair morto ou com AVC. Como assim? Porque se você abaixa a pressão muito rápida da pessoa, você diminui o fluxo de sangue que vai aos órgãos principais, principalmente ao cérebro, e isso propicia um AVC isquêmico. Então você nunca pode, nunca deve e nunca pode abaixar a pressão da pessoa muito rápida. Você deve abaixar, quando a pessoa tem sintoma, em 25% aquela pressão, e nunca além disso. Só que as pessoas não entendem, elas acham que o médico tem que dar um remédio, que ela tem que sair de lá com a pressão normal. E não é bem assim. Então, deixar bem claro isso. A pressão ela tem que ser baixa, de forma abaixada, de forma lenta e gradual, e nunca de forma rápida, senão você vai acabar causando dano, prejuízo ao paciente, não benefício.
1: Muito bom mesmo. É, doutor, vamos então para o nosso querido
2: amigo Jarbas? Vamos para a mensagem do Jarbas e para o sorteio dos bombons.
1: Isso aí, então vou preparar a mensagem do nosso querido amigo Jarbas aqui. E vai dar tempo para mais uma participação?
2: Ué, sim, está aí já?
1: Vamos tentar, mais uma. Vamos tá lá, então vamos, o nosso querido amigo Jarbas da cidade de Machado.
7: Queridos e amados amigos, ouvintes da Rádio Cidade de Loimendos, o meu bom dia. Recebo o sol, que assim como Jesus, renasce para iluminar e abençoar a vida. Reaviva a esperança. Inspire o ar da vida que te recebe, desejando que ela seja de paz e renovação para o mundo inteiro. Permita que Jesus faça morada em seu coração, para que você também possa renascer e renovar. Agradecendo ao Pai pela dádiva de viver e na força divina sempre confiar. Amém. Que o seu dia, seu final de semana, seja iluminado da luz, da paz e do amor de Deus. Um carinhoso abraço e até sexta-feira que vem, se Deus quiser.
1: Esse foi o nosso querido amigo Jarbas da cidade de Machado. É coisa boa. Doutor, a Teca tá perguntando aqui, ó. Júlio, bom dia, tudo bem? Bom dia, doutor. Eu cheguei agora e minha mãe quer saber o que tem que falar para participar da promoção. Já tá valendo, né, doutor?
2: Já está valendo, com certeza. Só o fato de participar, de nos enviar mensagem, participar aqui do chat, já está valendo. Então o nome dela já está no nosso sorteador. Todas as pessoas que participam ficam no nosso chat.
1: É, e aí, mas hoje, né, doutor? Desculpa interrompê-lo, mas hoje vai ser sorteado o bombom na próxima semana que a gente vai iniciar.
2: Exatamente. Na realidade, o sorteio do dinheiro vai ser no final, na última semana de cada mês. Isso. Então, por exemplo, nós estamos em setembro, no final de setembro, outubro, novembro e dezembro, nós vamos sortear um valor que vai ser divulgado qual é, porque nós vamos deixar aí na curiosidade do público, não é? Vai ser um valor superior ao que foi o ano passado.
1: Oh.
2: E aí o que acontece? Nós vamos sortear, nós vamos pegar o nome das pessoas que participaram ao longo do mês. E aí essas pessoas nós vamos colocar lá no computador do Júlio, que é uma espécie de uma roleta que roda assim, até parar no nome de alguém. E esse
1: pessoal,
2: alguém vai receber esse prêmio
1: também,
2: de dinheiro.
1: Né, doutor?
2: Oi?
1: E o sorteio a gente consegue colocar aí pro pessoal ver nas redes sociais.
2: Exatamente,
1: também.
2: Pra pessoa ver que não é uma marmelada, não é
1: exatamente
2: um conjunto de amigos. Ah, vamos dar pro José Maria, porque é nosso amigo. Ou vamos dar pra dona Bernadette, porque ela é a nossa vedete. Não tem nada. Então, o que acontece? Tem que... É um sorteio claro, limpo, e quem ganhar leva na hora e o Pix é transferido na hora.
1: A gente fez aqui no estúdio uma outra gravação, aliás, uma outra live, e saiu para a mãe da pessoa que estava sorteando. E a gente falou, o que que vai fazer? Vamos sortear, vou fazer o quê? Não foi desonesto da nossa parte, tá na tela da pessoa. Então, todo mundo que pode participar vai concorrer, né, doutor? Tá
2: exatamente.
1: Todo mundo aí participando, não tem erro não, tá?
2: Exatamente. E agora vamos para a nossa tradicional caixa de bombons.
1: Agora sim. Para você que participou com a gente hoje, tá concorrendo ao tradicional. Agora que eu olhei pra tela aqui, não tava olhando pra tela. Tô vendo o doutor fazendo careta ali. Que é isso, meu Deus? Mas antes da gente sortear, doutor, manda um abraço pra Rosilda aqui, que tá mandando um bom dia pra gente. Senão eu passo batido aqui.
2: Bom dia, Rosilda.
1: Tá no nosso Facebook aqui. Um abraço.
2: Bom dia, um abraço, Rosilda.
1: Então é isso, gente. Pra quem leva hoje, nessa sexta-feira, dia 4,
2: Quem?
1: Quem?
2: Quem?
1: É ela.
2: Ela?
1: Ela.
2: Quem?
1: Não acredito.
2: Sério?
1: Eu também não acredito. Quem leva hoje nessa sexta-feira, quem leva é ela, a Monique.
2: Parabéns, Monique. Depois entre em contato para conseguir buscar a caixa de bombons de onde você estiver. Ou em Alaimens ou aqui em Varginha.
1: É isso, tá bem?
2: Aí. Olha, doutor, eu gostaria de agradecer mais uma vez pela semana, por estar aqui. Lembrando que o nosso programa é sempre reprisado aos sábados, ao meio-dia, aqui na Rádio Cidade 89.5. Então, aquela pessoa que não puder ou não pôde nos assistir, nos ouvir, tem a possibilidade de, no sábado, ouvir a reprise, ouvir nas mídias sociais. Meu muito obrigado. E na próxima semana estaremos ao vivo novamente. Lembrando que nas sextas-feiras, devido ao horário eleitoral, nós vamos tentar começar sempre o programa mais cedo, em torno de 11, 11 e pouco, justamente porque daqui a pouco já entra a propaganda eleitoral gratuita. Então, meu muito obrigado, obrigado, Júlio, por mais uma semana, obrigado, ouvintes, aí, pelo carinho, pelas mensagens, e até a próxima semana, se Deus quiser.
1: Isso aí. Obrigado, doutor. Um abraço pro senhor. Obrigado, pessoal. Até semana que vem, se Papai do Céu nos permitir. Valeu, gente. Tchau, tchau. Bom final de semana, hein? Juízo na cachola, pessoal.

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1: 12:25.
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4: Brasil. Olá, ótimo dia para você. Na região sudeste, o dia hoje se comporta com possibilidade significativa de pancadas de chuva isoladas no Espírito Santo e no norte e nordeste de Minas Gerais. Em Belo Horizonte, a temperatura mínima prevista é de 12 graus, com máxima de 31 graus. A Serra da Mantiqueira pode apresentar formação de geada durante a madrugada e ao amanhecer. No centro-norte mineiro, também há possibilidade aumentada de chuva hoje. O sistema frontal concentra instabilidades entre o sudeste e parte do centro-oeste, provocando pancadas isoladas que podem ser acompanhadas de descargas elétricas. Vitória, no Espírito Santo, terá máxima de 31 graus, com umidade relativa do ar em níveis moderados. A qualidade do ar permanece adequada para as atividades ao ar livre na maior parte do estado. As condições atmosféricas nesta quarta-feira mostram-se mais favoráveis nas áreas de menor altitude.
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1: A Rádio Cidade informa a hora certa.
2: 12:33.
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1: Meu amigo Pet, agora dicas para você cuidar bem do seu amiguinho.
2: Sextou! Coisa boa ter você conosco, meu amigo Pet está no ar. E para quem busca facilidade na rotina de alimentação do Pet, o dispenser de ração é um aliado fantástico no dia a dia. Esse recipiente veda os alimentos com total eficiência, mantendo a ração crocante e protegida contra insetos e umidade. Na hora de servir, basta adicionar a trava ou botão de liberação diretamente na vasilha. Sem bagunça, sem complicação na cozinha. Ele agiliza o seu tempo, garante a porção certa de maneira higiênica e deixa tudo organizado dentro de casa.
1: Esse foi o meu

0: 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Médicos do University College London Hospital, no Reino Unido, fizeram pela primeira vez no mundo uma cirurgia cerebral com inteligência artificial funcionando em tempo real. A ferramenta mapeou vasos sanguíneos e nervos para definir o caminho mais seguro para retirar o tumor. O paciente, Rhys Hibbert, 48 anos, tinha um tumor benigno de 11 milímetros na hipófise, perto das artérias carótidas e dos nervos ópticos, e havia perdido parte da visão periférica. A IA analisava as imagens do endoscópio em uma tela separada e atualizava as informações em tempo real, tendo sido treinada com centenas de vídeos de cirurgias. O resultado foi positivo. Ao abrir os olhos, Rhys já notou a melhora na visão.
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2: Olá, pessoal. E aí, tudo bem? Chegando no seu rádio Fique Sabendo na sua sexta-feira, aumente o volume. Ministério da Defesa cria grupo de 18 integrantes para projetar cenários militares no Brasil até 2050. O ministro da Defesa, José Múcio, criou um grupo de trabalho para elaborar o cenário militar de defesa 2028-2050. O grupo tem até 15 de dezembro de 2027 para entregar o relatório final. São 18 integrantes no total, 12 do Ministério da Defesa e 2 representantes de cada uma das Forças Armadas, Marinha, Exército e Aeronáutica. O coordenador será o Brigadeiro Antenor José Santos Margoto. O objetivo é identificar tendências e mudanças que podem afetar a defesa do país nas próximas décadas. O documento vai servir de base para orientar a política e a estratégia militar de defesa, mas não define por si só compra de equipamentos ou operações militares. Aqui você fica sabendo. A gente volta daqui a pouquinho.
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1: A Rádio Cidade informa a hora certa.
0: 12:40.
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4: Oi, chegando com bizarrices. Uma ovelha na Espanha está surpreendendo a todos ao agir como se fosse um cão de guarda. Criada junto com quatro labradores na fazenda, a ovelhinha adora correr atrás de bolinhas e brincar com a matilha o dia todo. Ela só não aprendeu a latir ainda, mas se diverte como um verdadeiro cãozinho de estimação. Uma amizade sem preconceitos para fechar a semana com um sorriso no rosto. Beijo, tchau.
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0: Eu te amo, São Paulo!
1: Coisa linda!
2: Que moda boa. Obrigado, obrigado, meu irmão. Obrigado, Deus abençoe sua carreira, junto. Tá?
3: Obrigado, Deus abençoe vocês, viu, meus irmãos?

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2: A dica de hoje é a série A Escola Amaldiçoada, na Netflix. A série traz 8 histórias aterrorizantes baseadas em quadrinhos. Uma garota que comete suicídio, uma biblioteca assombrada, comida da cantina feita com carne humana, um fantasma de cabeça, um cômodo infestado por um demônio vingativo em um prédio abandonado e uma classe que apenas alunos mortos assistem. Prepare-se para um novo tipo de terror. Durante o dia, a escola pertence aos estudantes, mas à noite é uma história completamente diferente. A Escola Amaldiçoada, na Netflix.
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6: A Rádio Cidade informa a hora certa.
7: 1:02.
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2: O IBGE divulgou a pesquisa anual de serviços e os números mostram o tamanho do setor no país. Em 2024, os serviços não financeiros empregaram 15,9 milhões de pessoas, com salário médio de 2,2 mínimos por mês. O mínimo naquele ano era de R$ 1.412. No total, 1,9 milhão de empresas estavam ativas e pagaram 644,2 bilhões de reais em remunerações. O segmento de alimentação, que inclui restaurantes, bares e bufês, foi o maior empregador com 11,7% das vagas. Já o transporte dutoviário pagou os maiores salários, média de 21,1 mínimos, bem acima do segundo colocado. O analista Marcelo Miranda explicou que isso se deve à alta qualificação exigida e ao risco da atividade. O setor todo adicionou 2,1 trilhões de reais ao PIB do Brasil.
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5: No ar com o Audiolog, o Black Eyed Peas volta ao Brasil para se apresentar no Rock in Rio após 7 anos. Os caras vão subir no palco Mundo no domingo, dia 6, antes do headliner Calvin Harris. Antes do evento, os caras se apresentaram em Lima, no Peru, e vai se apresentar hoje, na Argentina. O setlist da apresentação serve como norte para o que será feito na cidade maravilhosa. E já que o assunto é os caras, bora aí pra 2005 rolar, Don't Lie.

Ai Black Eyed Peas, The Lie, no Audiolog. Iceman, de 2026, álbum de Drake, acaba de estabelecer um novo recorde na Apple Music. São mais de 46 dias na primeira colocação do ranking de hip hop da plataforma. O desempenho evidencia o impacto de um projeto que chegou cercado de ceticismo e rapidamente se consolidou como um dos maiores lançamentos do ano. E aproveitando essa boa fase do canadense, bora voltar para janeiro de 2018.

0: Hi Drake, God's Plan, encerrando este audiolog.
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2: Uma ótima sexta. Está no ar o quadro Patrulha do Consumidor. O Código de Defesa do Consumidor proíbe que fornecedores se aproveitem da idade ou condição de alguém. Crianças e idosos são os grupos mais protegidos pela lei contra ofertas enganosas ou abusivas do mercado. Nenhuma empresa pode se valer da falta de conhecimento do cliente para empurrar produtos indesejados. Exija respeito aos direitos de quem você ama e vença os abusos. O nosso quadro fica por aqui. Bom final de semana e até mais.
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3: A Rádio Cidade informa a hora certa.
4: 1:24.
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11: De volta na sua sexta-feira, um levantamento do UOL analisou 20 previsões econômicas feitas entre 2021 e 2024, cobrindo Ibovespa, Selic, PIB, dólar e inflação. Das 20, só uma foi considerada correta. Mas isso não significa que as previsões ficaram 95% longe da realidade. Em 2023, a Selic foi estimada em 11,75% e fechou em 12,25%. Em 2022, o dólar era esperado a R$ 5,60 e fechou em R$ 5,27. Foram erros pelo critério adotado, mas margens pequenas. Especialistas explicam que a área não é a ciência exata e que, no período analisado, aconteceram pandemia, guerra na Ucrânia, choques de oferta e eventos climáticos, fatores que tornam qualquer projeção ainda mais difícil. A conclusão é que previsões servem para orientar decisões, não para ser tratadas como certeza absoluta. Daqui a pouco tem mais Fique Sabendo para você.
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4: Osso.
5: Ô, louco, Geraldão. Ô, Bernabé.
6: Oi.
5: Bernabé.
6: Oi.
5: Você sabia? Ó, eu vou contar, hein?
6: É, piadinha?
5: Peraí, seu... Eu vou contar, ô, Geraldão.
4: Contou o quê, Zezinho?
5: Vou contar o que você fez ali na padaria.
4: Ô, meu Deus do céu, não acredito.
5: Ô, Bernabé, você acredita? Que nós passamos na padaria ali, não vou falar qual foi. Que... eu rio só de lembrar.
4: Ô, Zezinho, não acredito falar uma coisa dessa.
5: Vou, Geraldão, vou.
4: Ô, Zé, era brincadeira.
5: Ah, mas valeu a risada. Vou contar, calma, ô Bernabé. Tá bom, vou contar agora.
6: Vai,
5: aí nós paramos na padaria, o Geraldão vai e me manda bem assim. Perguntou lá pra atendente. Ô, moça,
6: conta,
5: pergunta
6: logo
5: lá
6: isso,
5: se tem pão de ontem. A moça não entendeu nada, foi lá e perguntou pro padeiro, né? Foi lá dentro, né? Abriu aquela portinha, foi lá pra dentro. E daí a pouco ela voltou toda boba. Ô, moço, tem sim. O padeiro mandou falar que tem bastante. O senhor vai levar? E nisso, o Bernabé, o Geraldão já interrompeu a mulher. Falando, não. Eu só queria saber se tinha. E é muito bem feito. Quem mandou você ir ser bobo fazer demais?
4: O Zé, eu não acredito que você contou asneira dessa.
5: Conta a piada aí. Qual que o senhor vai querer a piada? Pede pra ele aí cantar. Hoje eu não vou contar piada. Só quem vai contar piada aqui no programa é o Geraldão. Porque ele já contou uma piada lá na padaria pra mocinha. Tadinha da mocinha. Deve tá sem entendendo até agora. Não me pede piada. Pede só pro Geraldão. Porque ele tá muito engraçadinho hoje. Deixa ele contar, então.
4: Ah, lembrei uma aqui. Posso contar? O menininho, né? Chegou pra mãe dele assim. Falou, ô, mamãe. Eu tô morrendo de saudade do papai.
6: Eita.
4: Por que que o papai foi embora, mamãe? Aí a mãe do menininho falou assim, ô meu filho, você já sabe mexer no zap zap? Aí o menininho falou pra mamãe, eu já, mamãe, eu converso com os meus amiguinhos todo dia aqui, mando áudio, eu escrevo texto. A mamãe perguntou, você sabe, meu filho, apagar mensagem no zap zap? Aí o menininho falou, claro que eu sei, mamãe, aqui ó, aqui eu vou apagar isso aqui pra mamãe ver, ó. Tá vendo aí, ó, apaguei. Aí o menininho pensou, ô mamãe, mãe, eu fiz uma pergunta pra mamãe, por que que o papai foi embora de casa? Então, meu filho, é por isso mesmo, você sabe apagar mensagem, o seu papai não sabe.
6: Ó, coitado.
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1: 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Se queres, queres. Se não queres, diz.
9: Ah, mas não é assim tanto, né? Forçasse.
10: A Rádio Cidade informa a hora certa.
11: 1h44.
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20: Ellie Goulding, Four Seasons.

Sorriso Maroto, Perdas e Danos, Fit Ferrugem e Grupo Benzadeus.

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2: Oi, pessoal, tudo bem? Hoje é sexta-feira, dia 4 de setembro, e tá no ar o nosso Curiosidades. Você já se perguntou por que as gotas de chuva caem do céu e não machucam ninguém? O segredo tá no formato oval das gotículas, que aumenta o atrito com o ar e segura a aceleração. A água atinge uma velocidade limite de até 10 km por hora. Não importa a altura da nuvem, a física cuida de tudo para que a tempestade seja só um show da natureza. O nosso Curiosidades de hoje fica por aqui. Um bom final de semana para todos e até o próximo.
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2: Final de semana para todos e até o próximo.
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3: Um projeto de lei em tramitação na Câmara dos Deputados pode mudar as regras de uso do FGTS para quem quer comprar um imóvel. O PL 481 de 2026 propõe permitir que o trabalhador use os recursos do fundo, mesmo que já seja dono de outro imóvel, desde que essa propriedade esteja a mais de 50 quilômetros de onde ele mora ou trabalha. Hoje, quem já tem um imóvel no mesmo município, em cidade vizinha ou na mesma região metropolitana, está impedido de usar o FGTS para comprar outro. A distância de 50 quilômetros seria calculada pela malha viária, pelas vias de acesso e não em linha reta. A ideia é facilitar a compra de um imóvel por quem mudou de cidade por causa do trabalho e precisa de uma nova moradia, mas ainda mantém a casa anterior. A proposta ainda precisa do aval da Câmara e do Senado, além da sanção presidencial para entrar em vigor.
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Olá, e aí, tudo beleza? Agora 2:09 na cidade, tá começando mais um Pediu Tocou pela Rádio Cidade Sul Minas. Eu sou Massal Felicione, muito prazer. E vamos juntos por aqui até as 4 horas da tarde, liberando muita música boa na sua tarde. Pois é, e hoje é sexta-feira toda boa. Muito bem, muito bem. E a nossa pergunta de hoje é a seguinte, olha só. Além de você pedir a sua música, participar com a gente, mandar aquele abraço, tem a nossa enquete do dia, né? Pois é, você pesquisa preço ou compra logo quando gosta de alguma coisa? Chega, vamos supor, você viu alguma coisa na internet, você viu numa loja, ah, eu quero comprar uma camiseta nova.

E aí, você compra aquela que você gostou ou você dá uma pesquisada primeiro lá? Dá uma olhada se tem uma mais barata em outro lugar? Você gosta de uma pechincha, né? Resumindo, é isso aí, tá? Você pesquisa preço ou compra logo quando gosta de alguma coisa? Conta aqui pra mim então, tá? 35 3264 3000. Chama no zap e participa!

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2: E aí, como é que você está? Bem-vindos e bem-vindas essa sexta-feira com mais uma edição do Meu Amigo Pet. E você sabia que o aquário próprio para o peixe beta se chama beteira? Pois é, esse recipiente é desenvolvido especialmente para atender às necessidades deste peixinho tão colorido. Como os betas são territoriais e não sabem dividir espaço com outros peixes, a beteira garante segurança e tranquilidade. Escolha o modelo ideal no Pet Shop e cuide bem do seu nadador.
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3: Oi, chegando com History Day, no dia 4 de setembro de 1843, ocorria no Rio de Janeiro a celebração nupcial do casamento entre Pedro II e a princesa Teresa Cristina Maria de Bourbon. E nesse mesmo dia, no ano de 1888, era registrada a marca de câmeras fotográficas Kodak. Seu grande sucesso comercial foi a introdução no mercado do rolo de filme fotográfico. E no dia 4 de setembro de 1998, era fundada a Google, uma empresa multinacional de serviços online e software dos Estados Unidos e o site mais visitado do mundo. Beijo, tchau.
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5: Dica de saúde.
6: Gosta de omelete? Então faça-a usando somente as claras. Ela fica bem mais saudável e com uma quantidade menor de calorias. Que tal?
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7: A Rádio Cidade informa a hora certa.
8: 2h25.
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11: Bora pro Universo Fitness, que sextou com a gente por aqui. Oi, gente, tudo bem? Eu sou a Kelly Gomes.
12: E você aí que tá me ouvindo agora, tá querendo dominar o agachamento livre e também tonificar o seu corpo sem correr riscos no treino? Vou te dar uma dica. Você vai manter o seu abdômen sempre contraído para garantir a estabilidade do tronco do início ao fim. Aí você inspira durante a descida e solta o ar na hora de subir para manter o equilíbrio perfeito, tá? Ajusta essa postura, capricha nessa respiração e vai garantir um treino de pernas imbatível. E isso, gente, nem serve só pra estética, tá? Serve também pro seu futuro, pra garantir a sua longevidade. Pernas fortes, coração mais forte. Beijos pra vocês e aproveitem o final de semana com muito exercício, muita hidratação, muito protetor solar e, claro, muita diversão. Tchau, tchau!
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20: De volta na sua rádio favorita, na sua sexta-feira, 4 em cada 10 brasileiros não praticam atividade física suficiente, segundo o IBGE. E mesmo sabendo que o exercício faz bem, transformar esse conhecimento em hábito é o maior desafio. O professor Guilherme Fonseca, da USP, explica que fatores como tempo, motivação, acesso a espaços e experiências anteriores influenciam na prática. A recomendação é começar devagar, com atividades simples como caminhada ou dança, de 10 a 20 minutos, em dias e horários fixos. A professora Lígia Antunes, da Unicamp, alerta que metas difíceis demais no começo aumentam o cansaço e o risco de desistência. A OMS recomenda 150 a 300 minutos de atividade moderada por semana, mas qualquer quantidade já traz benefícios. Para quem não tem tempo, pequenas sessões ao longo do dia já ajudam. Academia não é obrigatória, exercícios em casa ou na rua também funcionam. 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

0: Cidade, de volta por aqui, 2h29 agora.
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1: Legal, esse é o nosso Pediu, tocou, que vai dando continuidade. Tô vendo aqui, ó, hoje é dia... Cadê? Dia de Santa Rosália, que legal. Estamos aí na lua minguante, é inverno, né? E vamos que vamos. E você? Você é do tipo que... A nossa pergunta de hoje é essa aqui, ó. Vamos lá, prontinho. Olha só, você é do tipo que pesquisa preço ou compra logo quando gosta de alguma coisa? Conta pra gente aqui, hein? 35-3264-3000. Vamos ver quem tá aqui na linha pra falar com a cidade? Alô, boa tarde.
2: Oi, Marcial, é a Daniele de Varginha. Pô, Parque Boa Vista.
1: Oi, Dani.
2: Ah, eu pechincho bastante. Eu dou uma procurada primeiro nas lojas.
1: Uhum.
2: Aí, se for a mesma coisa ou algo muito parecido que eu quero, eu dou uma procurada primeiro.
1: Certo.
2: Aí, se de tudo eu não achar na cidade, eu dou uma olhada na internet. Uhum. Mas eu pechincho bastante, viu? Eu não saio comprando, não.
1: Uhum.
2: Eu dou uma olhada, pergunto o preço, tá? Eu sou desse jeito. Eu dou uma pechinchada.
1: Tá joia.
2: Marçal, manda uma música pra mim, se tiver jeito. Eu quero uma música que chama... Na verdade, eu não sei como é que ela chama. Eu acho que é Caça e Caçador do Belo, né? Aí você manda pra mim, tá bom?
1: Tá
2: muito
1: bom.
2: Obrigada, viu?
1: De nada. Obrigado pra você também pela sua participação, Fabiana. Bom... Ela pediu pra curtir que Caça e Caçador do Belo, né? Que é a música do Fábio Júnior, né? Legal. Ah, então, eu também concordo com você, tem que dar uma pechinchada mesmo, né? Se comprar diretamente de um lugar que você viu, até se você já é... Tipo, se você tem conta numa loja, se você tem crediário lá, se você tem o costume de comprar nessa loja, né, nesse estabelecimento, eu acho até legal. Você vai lá e compra, tal, que você é fiel... O estabelecimento, mas quando não tem vínculo nenhum do lugar aonde você viu, eu acho que vale a pena pechinchar sim, Fabi. Com certeza, tá certo. 2h32, agora tem Belo, Caça e Caçador, e você? Você já compra de cara aquilo que você gosta? Ou você dá uma procurada no preço, tira informação, pechincha? Conta aqui pra mim.

Rádio Cidade Sul Minas, boa tarde pra você, tá aí o Belo, Caça e Caçador. Bora mandar mais alô na cidade. Alô, Fernanda, tá com o radinho ligado lá em Varginha, no Canaã, boa tarde. A Mônica também tá no bairro Nossa Senhora Aparecida, mandou pra gente aqui, ó. Olá, Mônica, boa tarde. Ela pediu pra curtir aqui a música da Glória Groove, A Queda, e tá mandando pra mim, pra todo mundo aqui da rádio e todo o pessoal que curte a música aí. Então tá legal, obrigado pela companhia, tá bom? A Jéssica também tá com o rádio ligado lá em São Gonçalo do Sapucaí. Alô, Jéssica, tudo de bom pra você?

0: Muito bem, cidade 2h39 agora, boa tarde. E vamos que vamos por aqui, mandando mais alô na cidade. Alô, boa tarde.
1: Oi, Marçal, boa tarde, tudo bem?
0: Tudo jóia.
1: Marçal, eu tenho, infelizmente, eu tenho doença de compulsão em comprar.
0: Meu Deus.
1: Quando eu vejo uma roupa, eu só gostei, eu não fico pesquisando muito, não.
0: Você vai lá e compra.
1: Mas se eu tiver, assim, num grupo, que nem os grupos de hoje, né? Pessoas postam muita roupa, né?
0: Sim.
1: Aí eu dou umas olhadas, assim, sabe?
0: Uhum.
1: Mas se eu gostei...
0: Você vai lá e compra.
1: Vamos. Dá com a música bem bonita aí pra mim.
0: Tá joia.
1: Tá bom?
0: Tá bom.
1: Abração.
0: Outro. Fica com Deus. Amém. Fica com Deus também, Verilda. Verilda, é mais ou menos assim mesmo, né? Tem gente que tem compulsão em comprar, né? Às vezes é só o prazer em comprar. Às vezes nem tá, compra aquilo e deixa... E usa uma vez, não gosta ou... Arrepende de comprar, mas é a compulsão de comprar, né? Não é a única, não. Acontece muito, né? E tem ajuda psicológica também, né? Você pode procurar ajuda que consegue um controle, sim. Então tá legal. Obrigado pela sua participação, viu? 12h40 agora. A Eliane também tá participando comigo lá de Monsenhor Paulo. Alô, Eliane. Boa tarde pra você. E a Eliane tá falando pra mim aqui que ela compra bastante. Que ela, geralmente, ela não pesquisa nem preço. Se ela gosta do produto, ela vai lá... Tá, compra. Não é não? Então tá legal. Alô, Eliane. Obrigado pela companhia, viu? Vão pesquisar, mulher. 12h40.

0: Muito bem, cidade, aqui você ouve sempre as melhores. Boa tarde. 12h46, César Menotti e Fabiano, com João Bosco e Vinícius, cantou pra gente, Linda.
1: Sexta-feira.
0: E aí?
1: Sextou.
0: Hã?
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0: Legal. Teve também, ó, Marcos e Belucci cantando pra gente, Pena Que Você Já Namora. E a Glória Groove, A Queda. Bom, a sexta-feira por aqui na cidade é muito mais legal, é muito mais gostosa, é muito mais descontraída, porque você sabe, né? Aqui é você em primeiro lugar. Bom, agora tem um intervalo rapidinho, daqui a pouquinho eu volto trazendo, ó, mais uma sequência bem legal pra você. E o telefone tá liberado, é o 35-3264-3000, pra você mandar aquele beijo, pedir sua música, mandar aquele abraço, enfim, pede a sua música aí, né? A fim de curtir aquele pagode, aquele axé, aquele sertanejo, aquele forrozinho, aquela romântica antiga, a gente manda pra você, tá bom? Não importa aí o seu ritmo. Liga aqui, tá bom? 35-3264-3000.

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1: Oi, gente, tudo bem? Chegou a sexta-feira, um bom final de semana pra você. Amanhã, sabadão, dia 5, é o dia da Amazônia. E domingo, dia 6, dia do alfaiate. E no Mundo Verde de hoje, tem dica pra você economizar e também cuidar bem do meio ambiente. Um banho rápido de 5 minutos é tempo suficiente para se higienizar e ainda salvar o planeta. Fechar o registro enquanto ciência boa reduz o consumo de 135 para apenas 45 litros. São 90 litros de água economizados por banho, o equivalente a 370 copos. Mude esse hábito e faça a diferença no seu bolso e no meio ambiente.
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2: A Rádio Cidade informa a hora certa.
3: 2h48.
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5: Oi, garotas, e aí? Vocês têm um evento especial no fim de semana e bateu aquela dúvida do que vestir? Quer uma produção deslumbrante para esse evento no final de semana? Os vestidos bordados com flores, rendas e pedrarias são atemporais e estão super em alta. O modelo princesa traz delicadeza, enquanto os detalhes em transparência garantem aquele toque sexy na medida certa. E para os dias frios, mangas longas ou uma boa echarpe arrematam o look com perfeição. Isso mesmo. Evento especial pede uma produção à altura. Arrase por aí e bom final de semana.
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1: Legal, esse é o Pediu Tocou, agora 2h54. Boa tarde pra você que tá na sintonia da cidade, hein? Pra você que tá no seu carro, tá no trabalho agora, tá curtindo a programação na sua casa, tá de boaça na sexta-feira, tá fazendo aquele planinho aí pro final de semana ficar bem legal. Ah, então tá bom, chama lá no zap e manda aquele alô pra gente, tá? Vamos compartilhar a sexta-feira aí. E você é do tipo que pesquisa, você pechincha, pesquisa preço ou você compra logo de primeira se gostar? Conta aqui pra mim então. Alô, boa tarde.
2: Oi, Marçal. Boa tarde. É a Márcia de Varginha.
1: E aí, Márcia?
2: Marçal, primeiramente, eu pesquiso. Pesquiso muito, sim. Muita coisa eu pesquiso.
1: Entendi.
2: Sabe? Só que assim, eu confesso que se eu ver, vamos supor, eu vejo um sapato. Eu gosto daquele sapato. Aquele sapato é caro, né? Eu procurei umas duas, três lojas. Se eu não achar, eu boto para aquela loja que o sapato que eu gostei, que eu vi, é caro. E se eu puder, eu compro.
1: E levo o sapato.
2: Independente do preço.
1: Entendi.
2: Eu tô pesquisando agora, até fazendo um orçamento com... para as pessoas consertar o telhado da minha casa, que essa chuva fez um estrago feio. Eu estou fazendo orçamento com pedreiro, tudo, porque... Mas também tem que pesquisar, e se a pessoa... Não adianta a pessoa cobrar barato e não fazer uma coisa boa.
1: Sim,
2: dependendo do preço dele. Vamos supor, a diária dele for mais cara do que o outro. Eu vou fazendo as pesquisas. Hoje eu já pesquisei uns três aqui para consertar o meu telhado.
1: Mas é bom fazer isso.
2: Mas pesquiso sim. Aqui, manda um pagodinho pra mim, pra todos os ouvintes, né? Porque hoje, mensal, sextou, bebê.
1: É.
2: Pra animar, né?
1: Uhum.
2: Pra começar o final de semana.
1: É verdade.
2: Né? Aí você manda um pagodinho pra mim,
1: tá,
2: por favor.
1: Joia.
2: Tchau.
1: Tchauzinho, obrigado pela companhia, Márcia. Mas tem que pesquisar mesmo, tá certinha, viu?

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2: Errar faz parte da vida, mas o verdadeiro segredo está em usar o erro para evoluir com maturidade. Não se ache fraco por ter falhado. Fraco é quem continua no mesmo...
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2: Errar faz parte da vida, mas o verdadeiro segredo está em usar o erro para evoluir com maturidade.

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3: O INSS anunciou que zerou a fila de espera por benefícios, mas os números contam uma história diferente. Mais de 1.200.000 pedidos ainda aguardam resposta do órgão. Os dados foram apresentados ontem em Brasília. Segundo a Previdência Social, esses pedidos estão dentro do prazo regulamentar de 45 dias que o Instituto tem para dar uma resposta. No início de 2026, o INSS acumulava cerca de 3 milhões de requerimentos pendentes. Desde então, o órgão trabalhou para reduzir esse número, mas ainda há um longo caminho pela frente para quem espera por um benefício.
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0: Legal, cidade 3:12 agora, hein? A gente abre mais uma hora na cidade. Que coisa boa! Já pediu a sua? Não pediu ainda? Então liga pra cá e pede. 35-3263-3264-3000. Confundi o número aqui. Vamos lá. Vamos, deixa eu ver quem tá aqui. Tem mais participações na cidade. Alô, boa tarde.
1: Boa tarde, aqui é a Ana Cristina de Varginha, do bairro Centenário.
0: Oi, Ana Cristina.
1: Eu gostaria de pedir uma música do Jorge Mateus. Pode ser qualquer uma. Certo. Aí você manda um alô pra mim, pra minha filha, a Renata, e também pro Douglas, meu esposo.
0: Joia. Manda
1: sim. Muito obrigada, tá?
0: De nada. Abraço pra vocês aí no Centenário, tá?

Muito bem, cidade 3h34. Deu um pico de energia aí, mas voltou rapidinho, né? Ainda bem. 3h34 na cidade agora e o telefone continua liberado para você participar com a gente e mandar aquele alôzão, tá? Agora eu vou atender aqui a Ana Luísa, lá de Varginha, do bairro Canaã. Alô, Ana Luísa, boa tarde. A Ana Luísa falou assim, que ela não gasta muito, que ela vai no lugar, pesquisa, pesquisa, pesquisa, depois ela vai lá na internet e compra mais barato. Tá joia, Ana Luísa, obrigado pela participação. Tem mais aqui, tudo bem com vocês? Tudo joia, eu confesso, gasto muito com roupa e calçado, mas com roupa de academia e tênis. Não posso sair na rua, que tenho que ficar em casa ou no trabalho. Ah, entendi, então tá legal. É a nossa ouvinte Lucélia de Varginha. Oi, Lucélia, boa tarde pra você, viu? Muita gente é assim mesmo, né? Tá sozinha nessa não, viu? Ai, ai, vamos lá então com música na cidade, 3h35. Ah, deixa eu mandar também aqui um alô pra Raquel, que tá ouvindo a gente na cidade de São Gonçalo, do Sapucaí. Legal. Boa tarde pra vocês aí, viu? Bora de música? Agora tem Murilo Huff, Deixa Eu.

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2: Olá, meus amigos, tudo bem? Chegou a sexta-feira, um maravilhoso final de semana pra você. Amanhã, sábado, dia 5, é comemorado o Dia da Amazônia. E no domingo, dia do alfaiate. E pra hoje, sexta-feira, tem uma receita maravilhosa pro teu final de semana, de batida de sonho de valsa. Você vai precisar de 6 bombons, sonho de valsa, 320 ml de vodka, 390 gramas de leite condensado, 10 pedras de gelo, 25 gramas de chocolate meio amargo e 25 gramas de amendoim granulado. Modo de preparo: derreta o chocolate no micro-ondas em um potinho pequeno que caiba à borda do copo que irá servir a batida. Coloque de 30 em 30 segundos para não queimar. Mergulhe a borda dos copos no chocolate. Depois, passe no amendoim granulado. Coloque no liquidificador a vodka, o leite condensado e o gelo e bata. Acrescente os bombons sonho de valsa e bata mais um pouco. Sirva gelado nos copos decorados.
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3: A Rádio Cidade informa a hora certa.
4: 3h44.
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0: Cidade, agora 3h50. Boa tarde pra você. Bala Lojada. E a gente continua por aqui com a sua participação na cidade no Pediu Tocou. Essa edição gostosa de sexta-feira. Muito bem, muito bem. Vamos lá, deixa eu mandar mais alô por aqui, ó. Agora eu vou atender aqui a Renata, tá participando comigo lá em Monsenhor Paulo. Oi, Renata, boa tarde pra você aí, viu? Alô também, deixa eu ver o que mais aqui. Qual que é o nome? Eu não entendi. Geise Scan. Diferente, né? Geise Scan. Na cidade... Cadê a cidade dela? Dele? Varginha! Ah, Vila Mendes! Alô, Geise Scan, então, aí, obrigado pela companhia. A Marina também tá com o radinho ligado. Aqui em Eloy tá falando que ela compra, ela não pechincha, ela não pesquisa, ela compra direto na loja. Se ela gostou do produto, ela vai e compra. Tá bom, Marina. Obrigado pela participação, viu? Deixa eu ver quem tá aqui pra mandar a Luna pra gente, hein? Alô, boa tarde. Alô. Oi, oi, oi.
1: Marçal.
0: Oi.
1: Cedo, eu participei do teu programa.
0: Ah.
1: Agora vou mandar só um versinho.
0: Ah, então tá legal, manda lá.
1: Se você achar, Marçal, que eu tô te incomodando, você pode falar, viu? Não faz mal, não.
0: Ah, incomoda nada. A gente adora receber o contatinho.
1: Eu pedi água no copo. 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
0: Tá joia.
1: É só isso. Boa tarde, Marçal. E um ótimo final de semana pra você, tá?
0: Pra você também,
1: tchau,
0: Vera.
1: Com Deus.

0: Muito bem, Cidade 3h58, boa tarde pra você. Tá aí o Fat Family com Jeito Sexy. Teve também Grupo Menos é Mais, Champanhe e Gustavo Lima, Bala Alojada. Bom, e a gente finaliza mais um Pediu Tocou, que tá de volta na segunda-feira. Aliás, segunda não, segunda é feriado, né? Na terça-feira, então, tá bom? Obrigado pela companhia, um beijo no coração, aproveita bastante aí esse feriadão prolongado e a gente se fala na terça-feira, então, tá? Um beijo no coração, fica com Deus. Daqui a pouquinho tem o Play Sertanejo. Obrigado pela companhia e pela audiência. Tchau!
1: 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Sabe o que é que ela quer?

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1: A Rádio Cidade informa a hora certa.
2: 6:02.
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Em nome do Pai, e do Filho, e do Espírito Santo. Amém. O anjo do Senhor anunciou a Maria, e ela concebeu pelo Espírito Santo. Ave Maria, cheia de graça, o Senhor é convosco. Bendita sois vós entre as mulheres, e bendito é o fruto do vosso ventre, Jesus. Santa Maria, Mãe de Deus, rogai por nós, pecadores, agora e na hora de nossa morte. Amém. Eis aqui a serva do Senhor, faça-se em mim segundo a vossa palavra. Ave Maria, cheia de graça, o Senhor é convosco. Bendita sois vós, pecadores, agora e na hora de nossa morte. Amém. Eis aqui a serva do Senhor, faça-se em mim segundo a vossa palavra. Ave Maria.

O Senhor é convosco. Bendita sois vós entre as mulheres e bendito é o fruto do vosso ventre, Jesus. Santa Maria, Mãe de Deus, rogai por nós, pecadores, agora e na hora de nossa morte. Amém. Rogai por nós, Santa Mãe de Deus, para que sejamos dignos das promessas de Cristo. Oremos. Infundi no nosso espírito a vossa graça, ó Pai, vós que na anunciação do anjo nos revelastes a encarnação do vosso Filho, pela sua paixão e cruz, conduzi-nos à glória da ressurreição. Por Cristo nosso Senhor. Amém. Queridos irmãos e queridas irmãs, neste momento eu vou abençoar a água, que você possa pegar aí o seu copo de água, a sua garrafinha, para que você possa beber esta água, também usá-la aí na sua casa, aspergir os quartos e também no seu carro, na sua casa, sendo sempre esse instrumento de salvação.

Irmãos e irmãs em Cristo, invoquemos o Senhor nosso Deus, para que se digne abençoar esta água, que vai ser usada por todos nós, recordando sempre o nosso batismo. Que Ele se digne ajudar-nos a permanecermos fiéis ao Espírito que recebemos. Oremos. Senhor Deus Todo-Poderoso, fonte e origem de toda a vida, abençoai esta água que vamos usar, confiantes para implorar o perdão dos nossos pecados e alcançar a proteção da vossa graça contra toda doença e cilada do inimigo. Concedei, ó Deus, que por vossa misericórdia jorrem sempre para nós as águas da salvação, para que possamos nos aproximar de vós com um coração puro e evitar todo o perigo do corpo e da alma. Por Cristo nosso Senhor. Amém. Que esta água relembre o nosso batismo e o Cristo que nos salvou. Amém.

consagração a Nossa Senhora da Conceição Aparecida. Ó Maria Santíssima, pelos méritos de Nosso Senhor Jesus Cristo, em vossa querida imagem de Aparecida, espalhais inúmeros benefícios sobre todo o Brasil. Eu, embora indigno de pertencer ao número de vossos filhos e filhas, mas cheio de desejo de participar dos benefícios de vossa misericórdia, prostrado a vossos pés, consagro-vos o meu entendimento, para que sempre pense no amor que mereceis. Consagro-vos a minha língua, para que sempre vos louve e propague a vossa devoção. Consagro-vos o meu coração, para que depois de Deus, vos ame sobre todas as coisas. Recebei-me, ó Rainha incomparável, vós que o Cristo crucificado deu-nos por mãe, no ditoso número de vossos filhos e filhas. Acolhei-me debaixo de vossa proteção, socorrei-me em todas as minhas necessidades, espirituais e temporais, sobretudo na hora de minha morte. Abençoai-me, ó celestial cooperadora, e com vossa poderosa intercessão, fortalecei-me em minha fraqueza, a fim de que, servindo-vos fielmente nesta vida, possa louvar-vos, amar-vos, dar-vos graças no céu e por toda a eternidade. Assim seja. Amém. Nossa Senhora da Conceição Aparecida, rogai por nós.

convosco, Ele está no meio de nós. Que Deus os abençoe e vos guarde. Amém. Que Ele vos ilumine com a luz da sua face e vos seja favorável. Amém. Que Ele vos mostre o seu rosto e vos traga a paz. Pela intercessão da nossa padroeira, a Senhora Aparecida, abençoe-vos Deus Todo-Poderoso, Pai e Filho e Espírito Santo. Amém. Fiquemos na paz, que o Senhor sempre nos acompanhe. Amém.

ó Mestre, fazei-me um instrumento de vossa paz. Onde houver ódio, que eu leve o amor. Onde houver ofensa,

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